0: 9:12.
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0: 9:37.
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0: Obrigado!
1: Dez horas, 5 minutos.

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0: 11 horas, 31 minutos.
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0: 3:25.
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1: 4 horas, 28 minutos.

Olá, muito bom dia para você, amanhã desta segunda-feira. Segunda-feira estamos de volta aqui na 97 para mais uma semana. Semana que começa com tempo bom aqui para Sobradinho e calorão no mês de agosto, né? Hoje é 17 de agosto, temperatura está alta, 19 graus e meio. Foi assim ontem o domingão. Os meteorologistas já adiantavam que a temperatura seria alta e foi assim, passou dos 26, 27 graus em algumas regiões. E a segunda-feira já começa com tempo quente, abafado, e será sim a segunda-feira o início da semana, mas isso nós vamos conferindo durante o Alto Astral desta segunda-feira. Nós vamos juntos então aqui na 97. Bom dia para você que já está aí acompanhando a nossa programação. Bom dia para você que já está com o chimarrão pronto. Bom dia para você que já está se preparando para mais um dia de lida, para mais uma semana. Para você que já está preparando o café. E para você que já está na lida também, né? Tem muita gente que já está aí no seu trabalho, para você que já está na estrada levando a gente de carona. A segunda-feira começa cedito para muita gente, né? Nosso telefone para você deixar o seu recado é o 51-3742-1090. 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Vai deixando o seu recado e vamos juntos então, começando bem o dia, começando bem a segunda, começando bem a semana. 5 horas e 7 minutos, 5 e 7, temperatura 19 graus e meio.

0: Banda Sim Fritz na 97, a valsa do Fritz, agora 5h14, temperatura 19 graus e meio aqui para a região Centro-Serra.
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0: Cinco horas e 5h15, é 5h15, temperatura 19 graus e meio, previsão, segundo os meteorologistas, é de calor que pode passar até de 33, 34 graus. Algumas previsões destacam essa semana para algumas regiões que a temperatura pode até passar de 36 graus, né? Calorão de até 36 graus e chuva e frente fria. Na verdade, os meteorologistas muitas vezes dizem que até no mesmo dia vai ter sol, frio, chuva, calor, é tudo isso, né, a previsão. Semana promete variações no clima aqui no Rio Grande do Sul. Começa com alerta para o risco de chuva e granizo e vento. Mesmo com a instabilidade, os meteorologistas apontam para elevação nas temperaturas, com máximas que podem chegar a 36 graus até nesta segunda-feira. Calor e abafamento, então, né? É um início de semana bastante quente e principalmente bastante abafado, segundo os meteorologistas, né? A elevação nas temperaturas começa nesta segunda e a atuação de um bloqueio atmosférico vai impedir o avanço do ar mais frio para a região central do Rio Grande do Sul. Na verdade, começou também já ontem, né? Boa parte do estado registrando temperaturas acima de 25, 26, 27 graus, dependendo da região. 5h16, bom dia pra você, vamos lá, segunda-feira. Boa semana pra todos nós. 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Restaurante Paradouro, aqui em Passa Sete, Restaurante Paradouro Serrano, parceiro aqui do Alto Astral também. 5h18, vai deixando a sua mensagem no WhatsApp pro 51 3742 1090. Bom dia vai para quem? Bom dia para Elza, Conrad, Wagner, obrigado pela companhia. Rosena também já tá ligada com a gente. Marcelo, em Gramado Xavier, bom dia. É, hoje temos cedo por aqui, né, Marcelo?

5:26, é 5:26, bom dia, boa segunda, boa semana. Vai ser de calorão essa segunda-feira, hein? Segundo os meteorologistas, previsão é acima de 35 graus, pode chegar até 36 depois. Durante a semana aí vai ter uma mudança novamente no tempo, né? Mas a segunda-feira, assim como foi ontem, vai ser de bastante calor. 5:27, neste momento, 19 graus e meio a temperatura aqui para a região Centro-Serra. Vamos deixando um abraço para você que já está acompanhando a nossa programação, para você que já está na lida, para você que está se preparando para mais um dia, mais uma semana. Bom dia, semana abençoada, iluminada. Um abraço da Luana, Oneide, Taeme, pessoal lá de Novo São Paulo. Abraço aos amigos aí de Novo São Paulo. Pessoal aí de Agudo. E o pessoal que já está na estrada aí, né? Pessoal que pula cedo, já está aí na boleia do caminhão, da carreta, do ônibus, da van, do carro. Um abraço especial aí, pessoal que já está também na lida de plantão. Muitos largando o plantão agora. Outra turma começando. Muitos vão agora para o descanso, outros começam a lida. 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Conexão Zen, Piquete, Tradição e Querência, fica na Marise Barros, 550, em Cruz Alta. 5:30, pontualmente 5:30, bom dia.

27 minutos faltando para 6, 27 para 6. É o Alto Astral aqui na 97 de Bem com a Vida, começando mais uma semana com alegria, com fé no coração. E tudo vai dar certo, já deu certo, né? 19 graus é a temperatura, faz calor aqui para a região, previsão é de bastante calor. Para esse início de semana, como é que tá o meu amigo Jeff? A Vigilância Carvalho. Quase fim de plantão, é. Como é que tá, Jeff? Tudo certo? É, a gente sabe que tem a gurizada que segue na lida a noite toda. E agora ali pelas 5, 6, 7, dependendo a profissão, o pessoal tá largando o plantão. Na próxima turma, né? E esse é o caso do Jeff aí da Vigilância. Passou a noite toda aí na lida. De olho em tudo aí, né, Jeff? Tudo certo aí na cidade? Pra onde é que tu andava aí fazendo plantão aqui pra região Centro-Serra? Bom descanso agora, tá bom, Jeff? Um abraço pra próxima turma que chega aí então, tá certo? Matheus aqui de Sobradinho também tá ligado com a gente. Bom dia! Ah, pois é, o Grêmio perdeu e perdeu feio aí no... Foi ontem o jogo, eu acho que foi, né, Matheus? Perdeu pro Atlético Mineiro. É, foi ontem, né? Lá na casa do Galo. 3-0. Eita, Grêmio velho, né? O Grêmio tá com 25 pontos na 15ª posição. Depois vem o Mirassol na 16ª. E depois, com 23, depois já vem o pessoal aí do... Do Z4, né? O Internacional tá lá, mas ainda joga hoje o Colorado com o Remo, né? Então se vencer hoje pode sair da zona de rebaixamento. O Internacional é o 17º colocado com 23, a mesma pontuação do Mirassol, que é o primeiro fora. E aí depois vem o Grêmio com 25, na 15ª posição. E os gaúchos ainda se enfrentam na Copa do Brasil, né? O sorteio colocou Grêmio Internacional... Vai se enfrentarem agora na Copa do Brasil. Acho que o primeiro jogo já é agora no final do mês de agosto. Depois, em setembro, é o jogo de volta. Começa tudo na casa do Internacional. Depois, o jogo de volta é na Arena do Grêmio. Mas a vida não está fácil para os gaúchos no Brasileirão, que estão bem próximo aí dessa fase mais complicada do Brasileirão, que é a zona de rebaixamento. Palmeiras... Perdeu ontem, mas segue líder do Brasileirão com 48 pontos. E vamos deixar um abraço aí pro Ederson Knirsch. É o rapaz das madrugadas aí, né? O seu amigão das madrugadas, o Ederson Knirsch. Hoje ele não tá, né? Mas tá em boa.

companhia, tá com a mãe, tá indo pra Ijuí, né? Um abraço pra Dona Lúcia. Muita saúde, Dona Lúcia. Um abraço aí, Ederson. Indo a Ijuí, então, um abraço pro Ederson Knirsch. Um abraço pro nosso colega Almir Rodrigues também, né? Geralmente é o Almir que tá por aqui também quando o Ederson não tá, o Gilcemar. Hoje tá nós, é. Tá eu aí, Joseno Dornelles. Nós somos mais da noite, né? Juliano, como é que tá o meu compadre Juliano aí em Estrela Velha? Já tá na estrada, né? Aí pula cedo também, né, Juliano? É, não é fácil a lida, né? Mas é assim. Passando o Salto do Jacuí, indo a Tupã. Meu amigo Juliano, um abraço aí pra família querida. A Luciara, a Sofia. Grande abraço aos amigos aí. E o compadre velho Juliano já tá na lida, então. Pula cedo sempre.

o Jeff tava aqui pra Sobradinho, né? Tava no plantão aqui em Sobradinho. Um abraço aos amigos aí da Vigilância Carvalho. Como é que tá a Renata lá em Albardão também? Um abraço, Renata. Obrigado pela companhia. 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Aquele feito na palma da mão, aquele tupetudo. Aquela água esquentada aí no fogão a lenha, né? Eita, coisa boa, essa é aquela água natural, né? Hoje na correria a gente vai substituindo pela energia elétrica, né? Esquenta ali na jarra elétrica. Mas o bom é aquele fogo feito no fogão a lenha, aquela água esquentada ali. Prepare o chimarrão. E antes de ir pra lida, toma uma chaleira de mate. E depois vai pra lida, né? Essa é coisa boa. 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Quem mais deixou bom dia por aqui? Olá, tudo bem? Aqui é o Adilson da Silva, de Arroio do Tigre. Tô na escuta tomando um verde. E logo mais começar a plantar um fumo. Olha aí, mas que maravilha. Começando a lida de novo, né? Um abraço aí, Adilson, que seja uma safra boa, né? Uma safra bem produtiva e que, claro, depois na hora da venda as empresas possam valorizar esse serviço, que não é fácil, né? Na verdade, a gente somos todos agricultores, né? Quem não tá hoje com a mão na lida, né? Já teve seus pais, seus avós, então a gente sabe que não é fácil essa lida, é puxada, né? Todo o processo do plantio, depois a colheita, secagem, surtir o fumo, enfardar. Então é um trabalho que não é fácil e a nossa região depende muito, né? Não só do fumo, mas também de soja, enfim, de todas as plantações que a nossa agricultura é que fortalece toda a economia, né, Adilson? Começando mais uma lida aqui para cima, aqui para a região, né? Mas a gente sabe que aqui para Candelária, região mais baixa lá, o pessoal já tá colhendo, né, o fumo. Então aqui é um pouquinho mais tarde, né? Abraço, Adilson. Vamos lá então, uma boa segunda, um bom trabalho para você e a família. Obrigado pela sua companhia e pelo seu bom dia. Quem mais deixou bom dia por aqui? A Elônia. Bom dia, Elônia. Um abraço para você. Obrigado pela companhia também. Olá, Josiano. Se alinhando para plantar um fumo também aqui no Pitingal. Só com a bandinha. Para Deca e para Rosane. É, pessoal se preparando pro pega, para lida, para plantar um fumo, né? E o radinho tá lá ligado, chimarrão feito. Coisa boa, né? Que tenhamos um dia abençoado. Boa planta. Que Deus possa proteger as nossas lavouras, né? E quando vem uma chuva calma, tranquila, para ajudar no cultivo, né? Que venha uma chuva calma e tranquila quando ela vir. Que não venha pedra, que não venha granizo, que não venha vento. Que nós possamos plantar e colher e depois vender bem, né? Bom dia, Rosane. Um abraço para você. Obrigado pela companhia. 17 para 6 já passa rápido, né? 19 graus é a temperatura. 19 graus é a temperatura.
17 para 6. Banda Chopão.

faltando 12 para 6, temperatura 19 graus aqui para a região. 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Distribuidora Talismã. 10 para 6. Vamos lá, temperatura 19 graus. A umidade relativa do ar está em 86%. Pessoal começando então mais um dia de lida. O pessoal deixando recado por aqui, preparando o café, uns já com o mate pronto, mateando. Bom dia aí também, Antônio Alair Fernandes. Vamos lá então, mais uma semana abençoada com muita fé e força para todos nós. Pessoal se preparando aí também para plantação do fumo. É, muita gente já se preparando para mais uma lida e mais uma safra. Olá, bom dia, ótima semana. Na escuta, Arnildo B. Tudo bem, Arnildo? Um abraço, obrigado pela companhia. Onde é que tá ouvindo a gente o Arnildo B? Acho que é no Uruguai, né? Será que é isso? Arnildo B, um abraço aí pra ti, obrigado pela companhia. Boa semana. Olá, bom dia, tudo bem? Boa segunda-feira pra todos nós. Roda aí uma música bem animada pra mim e pra esposa Dilva. Desde as 5 na escuta. Programa aqui da Jacuí, da Máquina. Um abraço, meu amigo Clóvis e a Dilva, aí no município de Segredo. É, muita saúde, muita motivação. Vamos lá, vamos em busca dos nossos objetivos. Do Uruguai, tá certo, Arnildo, acompanhando a programação então aí no Uruguai, que coisa boa, olha só.

0: 5 minutos, faltando para 6. Agora 5 para 6. Bom dia! É, segunda-feira chegou de novo. Que bom que ela chegou, né? Toda semana, segunda tá aí. E a gente tem que motivar, né? Depois de um final de semana. A segunda-feira tá aí. E que bom que ela chegou para nós. A luta e correr atrás da máquina, né, gurizada? Vamos lá então, 4 minutos faltando para 6, 4 para 6. Vamos dar uma olhada aí o que dizem então os meteorologistas, os homens e as mulheres do tempo. Semana que começa com calorão, ontem já foi assim, bastante quente, bastante abafado. Muda rápido, né, a temperatura. Semana passada era bastante frio, né? Até na sexta-feira. Era ainda frio, no sábado já mudou a temperatura, ontem fez bastante calor e hoje a previsão é de bastante calor e abafamento, né? E até quando vai esse calor, esse abafamento? Vamos dar uma olhada aqui. Então a elevação das temperaturas já começou ontem, domingo, onde veio essa atuação de um bloqueio atmosférico, né, que impede o avanço do ar mais frio. Está aqui sobre a região central do Rio Grande do Sul também esse bloqueio atmosférico de ar mais quente que impede o avanço de uma frente fria. Mas com o passar dos dias, essa frente fria vai romper esse bloqueio quente, né? E a virada no tempo, então, deve ser a partir de quarta-feira. Até lá, calor e abafamento, temperaturas acima de 30 graus. 36 os meteorologistas destacam para algumas regiões. E aí sim, a partir de quarta-feira, o bloqueio atmosférico deve perder influência e aí permite o avanço de uma nova frente fria. Ao longo do dia, pancadas de chuva mais isoladas ganham força, principalmente entre o oeste e a campanha. Aí entre quarta e quinta-feira ocorre a formação de uma nova frente fria que deve trazer chuva para o estado. Além disso, vale também destacar a queda nas temperaturas, né? Então esse é o problema da queda acentuada da temperatura, né? Acostumamos com 30, 35, 36 graus, como os meteorologistas falam, e aí depois vem a queda da temperatura. Frente fria vem, avança e derruba as temperaturas. A sexta-feira marcará aí sim uma nova etapa da mudança no tempo, enquanto as temperaturas seguem baixas, o tempo firme deve retornar ao estado. Então, calor hoje, amanhã, quarta-feira também, de quarta para quinta deve romper então esse bloqueio atmosférico de ar quente. A partir de quarta para quinta, então, entra a instabilidade e a chuva, cai a temperatura, e aí na sexta-feira o tempo melhora com a presença do sol e o retorno do tempo firme. Essa é uma previsão que os meteorologistas destacam para a semana. Claro que a gente vai acompanhando essa previsão para os próximos dias e para ver se ela se confirma ou se ela se altera no passar dos dias aí, né? Um minuto faltando para 6, 1 para 6. 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

bom dia pra você amanhã desta segunda. 6 da manhã, vamos lá então. 19 graus é a temperatura. 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Bom dia, vai pra quem? Como é que tá o meu amigo Luiz de Paula? Tudo bem, Luiz? Bom dia! O Loy Wendel também tá acompanhando a nossa programação, começando mais uma segunda-feira, né, Loy? Um abraço, obrigado pela companhia, Loy Wendel. Tá ligado aqui na Jacuí. 6 horas e 2 minutos. 6 e 2 é a companhia do baile com Chope Alegria aqui na Jacuí.

0: Que beleza, companhia do baile aqui na Jacuí Alto Astral, 6 horas e 5 minutos, temperatura 19 graus para a região Centro-Serra.
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0: Chegou a vez deles, pra gente recordar. Os atuais, eles são sempre atuais, né? A gente roda todos os dias os atuais aqui na Jacuí. Vamos lá, os atuais então. Virei por você, depois tem Alice dos Atuais. Bom dia, vai pra quem? Oi, Mônica, um abraço, bom dia pra você. Acho que é aqui de segredo, né, Mônica? Tudo bem, tudo certo? Obrigado pela companhia. Boa segunda pra você também.

0: 6:11, é 6:11, bom dia pra você, tá quente hoje, tá calor, temperatura vai ser lá em cima, 30, 32, 33, até 35, algumas regiões até 36, é, por aí, segunda-feira vai continuar sendo quente. Quem é que tá mateando, quem é que tá tomando mate essa hora?
1: Bom dia, José Andornelis. Roncador Pitingal, passa 7.
0: Opa, Rock.
1: Eu queria pedir a música do Vestido Azul, tô tomando chimarrão, escutando teu programa, tô bem sozinho tomando chimarrão.
0: Opa! Mateando, não tá sozinho, tá com nós aí, tá todo mundo tomando mate ligado aqui na Jacuí, Rock, vamos junto lá, vai servindo mais um aí, e nós vamos mateando. Quem mais deixou recado, quem mais deixou bom dia por aqui?
2: Alô, bom dia, o Luiz Correia de Paulo, tá bonzinho, tomou um chimarrão aí das 5, lá se preparando pra plantar um fumo aí também. Quem pediu a música da banda Passarela e o Bar da Esquina, pra mim e a minha esposa, a Deta. Temos cuidado e tomando chimarrão.
0: Olha aí, um abraço pra você, a esposa, então, Luiz. Se preparando pra plantar fumo também. É, teve uns quantos relatos hoje. O pessoal que vai pra lida, vai plantar fumo hoje, né? É coisa boa. Vamos começando mais uma safra. Como já falamos antes, né? Seja uma safra boa, uma safra abençoada, protegida do mau tempo, né? Que seja uma safra boa, bem produzida, bem vendida depois, né? Que as fumageiras possam valorizar esse trabalho que é puxado, né? Luiz de Paula, não é fácil ali, né? Na lavoura é o período aí que é mais puxado aí, né? Imagina toda a plantação, que já começa antes, né? Para preparar as mudas, preparar a terra, depois plantar o fumo, até chegar o período para colher. E também não é fácil, né? É a gurizada das empreiteiras aí também, né? Que dão a mão. E às vezes também se torna um pouco mais caro. Pagar a mão de obra, né? Mas é necessário. Quando não se tem a mão de obra total em casa, né? Então pega a gurizada e as empreiteiras, a pionada, né? Como se diz. Depois até na hora de colher, depois a secagem também, né? Muitas noites, muitas madrugadas, aí o pessoal passa cuidando do forno também, né? E depois na hora da venda, né? Que seja uma venda boa, o pessoal valoriza, que as fumageiras possam valorizar, que o dinheiro possa entrar, possa circular, que a economia possa girar. E nós, colonos, nós agricultores, possamos então uma boa safra aí, né? Luiz de Paula e para todo mundo que está se preparando pro plantio de fumo. Bom dia, vai para quem? Bom dia para Cissa. Oi, Cissa, tudo bem? Bom dia para você, como é que tá? Boa segunda, boa semana. 6:15, 6:15. Já tá na hora de sair para lida? Tá tomando café? Tá tomando chimarrão? Tá levantando agora? Você que já está na lida já faz tempo, né? É o pessoal aí, principalmente o pessoal da saúde, né? Gurizada também sai cedo e volta à tarde, né? Ainda precisamos sair aqui da região Centro-Serra para buscar atendimento em outros centros, né? Tomara que isso também possa mudar essa realidade, né? Que possamos ter o atendimento médico, consultas, especialistas aqui para a região Centro-Serra também, né? Evita o deslocamento. Às vezes a pessoa já não está bem, né? Fazer todo o deslocamento, passar o dia consultando, depois volta. Ainda bem que tem em outros centros, mas melhor se tivesse mais próximo de cada paciente, né? Mas um abraço para a turma aí também que está na estrada, está levando os pacientes aí em busca de uma consulta com especialistas, né? A gente sabe que o pessoal da Secretaria da Saúde também pula cedo, sai cedo, né? 6h16, é a banda Chopão.

Esse é o vestido azul do Marco Polo aqui na Jacuí. 6h21. Temperatura continua em 19 graus. 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Deixa aí o seu recado pra gente. Pelo 51-3742-1090. Vamos lá, vamos começando mais uma segunda-feira das boas. Bom calorão na segunda. 6h22, agora 6h22. Um minutinho só de intervalo e já estamos de volta aqui na Jacuí.

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6:27, é 6:27, bom dia! Bom dia pra você, vamos lá então, segunda-feira, hoje já é 17 de agosto, tá passando rápido, né? Temperatura 19 graus, faz calor hoje aqui pra região Centro-Serra. A estabilidade só deve chegar na virada de quarta pra quinta. 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Restaurante Paradouro Serrano em Passa 7. 6:29, Corpo e Alma, então vamos lá, aquela dos olhos negros.

0: 6:32, é 6:32, temperatura 19 graus aqui na quadra Altos da Matriz. É o Alto Astral na 97. Como é que tá, minha amiga? Jurema. Ah, já tá de mate pronto aí, Jurema. Bom dia.
1: Bom dia. Tô escutando o programa agora. Que eu levantei agora. Bom. E daí queria ouvir a música com a banda Enigma, se não foi rodada ainda. Isto não é amor.
0: Valeu, Jurema, Grande do Silêncio, né? Bom dia pra você. Acordou agora então, já fez o mate. Tá bonito esse mate aí, hein? É. Vamos trazer daqui a pouquinho a banda Enigma então, tá bom, Jurema? Bom dia pra você, boa segunda, boa semana. E o Sebastião também deixou o recado por aqui, pediu uma do JM. Essa aí, né? 1000 quilômetros. Valeu, Sebastião. Obrigado pela companhia, obrigado pela participação.
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Esse é o JM, mil quilômetros na Jacuí. Bom dia pra você. Faltando 23 minutos pra 7. 23 pra 7. Temperatura 19 graus. Daqui a pouquinho o sol das caras e vem com força hoje o sol. Vai ser calorão hoje, amanhã.

0: tempo vira de quarta pra quinta. Como é que tá, Mônica? Tudo bem, Mônica? Um abraço pra você, Mônica Bossman, aí de linha Curitiba, em Candelária, desejando pra todos nós uma ótima segunda-feira. Pra todos nós, né, Mônica? Boa segunda, boa semana. Bunda. Vamos lá, vamos à luta. Com muita saúde, energia positiva, com muita fé. Deixando um abraço e um bom dia também para Valécia, Valídio, a Carla, o Henrique, Yuri. Vem a São Roque, música Monte Azul, lembrei de você.
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0: Grande abraço. Valécia, Valídio, Carla, Henrique, Yuri.
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0: Vou trazer já já o Monte Azul aí então, tá bom? Boa segunda também para vocês, boa semana. Faltando 22 minutos para 7.

20 minutos, faltando para 7, 20 para 7. Para quem mais, vamos deixando os abraços. Você vai participando com a gente. 51-3742-1090. Vamos lá com o nosso alto astral. Como é que tá, Lenise e o Gerson de Taboãozinho? Bom dia, Lenise. Bom dia, Gerson. Obrigado pela companhia, boa segunda. Olá, tudo bem, Josiano? Aqui é a Fátima Gorres de Segredo na Sintonia. Tudo bem, Eliane? Eliane Fátima Gorres. Tá ligada com a gente sempre, né? Um abraço pro João Vitor, a Maria Eduarda, pro Thiago, pros pais Ruby e Ivete Gorres. A Linha Tigre, o pessoal tá lá na Linha Tigre, os pais. O pessoal aqui das rádios, uma abençoada semana para todos nós. Banda Sul, na mesma sintonia, vamos achar essa aí já já então, tá bom? Eliane, um abraço para você, para a família, para todo mundo aí, os filhos. O meu amigo Thiago. Os pais aí também na Linha Tigre. Quem mais deixou a mensagem por aqui? Quem mais está preparando o chimarrão? Quem mais está preparando o verde? Bom dia, sou o Dirceu Gorres, de Arroio do Tigre, tomando um mate. Manda um abraço aí pra irmã Elizabeth. Tá dado um abraço então e o carinho pra Elizabeth aí, tá bom? Dirceu Gorres, Arroio do Tigre. Como é que tá o Pedro? Bom dia, Pedro. Pedrão. Boa semana, tá bom, Pedro? Obrigado pela companhia de sempre. Olá, bom dia. Depois de uma baita festa ontem no Alto da Serra, agora é só descansar o corpo. Musical Líder. Lembro de cada palavra. Vamos trazer o Musical Líder. Ele fez uma baita festa ontem. João Marcos do Segredo. Um abraço aí, João Marcos. É, ontem teve a tradicional festa aí, né, do o Alto da Serra, Comunidade São Roque. Tivemos lá ontem acompanhando desde cedo. Baita almoço também, uma missa festiva. Sorteio aí de prêmios, Musical Líder, essa gurizada aí que faz a festa, né? João Marcos de Segredo, grande abraço, tava por lá ontem também. Tava bonita a festa e grande, né? Uma baita festa em Alto da Serra. Um abraço para todos os amigos que a gente reviu ontem lá, né? Tiramos foto, almoçamos. Tá tudo registrado aí no Facebook da Rádio Sobradinho Jacuí. Acesse lá e acompanhe as fotos, imagens, vídeos. Um abraço aí pro Leandro e a Dilceia, o casal coordenador aí, junto com todo o pessoal, né? Os assadores, o pessoal da cozinha, o pessoal da Copa. Todo mundo pega junto para sair uma grande festa e foi assim ontem lá em Alto da Serra, Lagoão. Festa de São Roque. Padre Gels, tá por lá. Bom dia, aqui é a Silvane de Linha Caramuru. Quero pedir uma música pro marido e pra filha Júlia. Tá se arrumando pra ir pra aula. É, segundou de novo. A criançada, vamos lá. Vamos pra aula, vamos pra escola, vamos pro colégio. Coisa boa, né? Vai lá, Júlia. Boa aula pra você. Abraço, Silvane, para você e para a família toda.

0: teve um vídeo lá também do Segredo, né? Do Alto da Serra, Lagoão. Quem mandou foi o João Marcos do Segredo, que estava então lá no Alto da Serra, uma baita festa, né? 15 para 7, passa rápido o tempo, né? Passa rápido. Vamos fazer um minutinho de intervalo, depois a gente volta. Porque daqui a pouquinho também tem a sequência da nossa programação aí com o Bom Dia Tina, né? Fique ligado com a gente, para você que vai estar aí com o radinho ligado. Obrigado pela companhia, para você que vai para Lida. Muita gente leva o rádio junto para Lida. Tem no trator, tem no fone de ouvido, vai no carro, no trabalho aí pelas nossas plataformas. 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Pode acompanhar tudo através do www.radiosobradinho.com.br. 14 para 7, a temperatura tá lá, 19 graus e meio, vai ser quente hoje.
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0: 7 minutos faltando para 7, 7 para 7, tá amanhecendo o dia e o sol já tá dando as caras aí. Acho que já tá aparecendo o solzinho que hoje vai ser aporreado, como se diz, né? Eita! Vai passar dos 30 graus hoje. Inverno com dia de 30, 35 graus até 36, como os meteorologistas estão prevendo para hoje, amanhã. De quarta para quinta, aí sim deve entrar uma nova frente fria, cai a temperatura e a estabilidade chega, mas a partir de sexta já é para melhorar de novo, né? Daqui a pouquinho mais nós vamos conferindo a previsão do tempo, mas a segunda-feira começa quente, assim como foi o domingão. 7 para 7, temperatura 19 graus e meio. 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É, Sérgio, a coisa não foi fácil ontem aí com o Grêmio, né? É verdade, 3-0. Tá feia a coisa pros gaúchos, né? O Grêmio visitou ontem o Atlético Mineiro e perdeu de 3-0, né? Foi feia peleia. E o Internacional joga hoje em casa com o Remo, precisa vencer para sair da zona de rebaixamento. Com os resultados da 23ª rodada, o Inter, que só joga hoje, caiu para a 17ª posição com 23 pontos. Se vencer hoje ou empatar, já deixa a zona de rebaixamento e coloca o Mirassol pro Z4. O Grêmio está na 15ª posição com 25 pontos. Mas não tá fácil mesmo, Sérgio, a vida dos gaúchos no Brasileirão. Tá faltando futebol para essa gurizada aí, né, tio? 6 minutos faltando para 7. Banda Alma Nova.

0: Esse é o som da banda Alma Nova aqui na Jacuí. 3 minutos faltando para 7, 3 para 7, já na finaleira do Alto Astral desta segunda-feira. Obrigado para você que esteve com a gente na companhia desde cedo. 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
0: 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Sempre ao lado do produtor, né? 1 minuto faltando para 7. Daqui a pouquinho tem Bom Dia Tchê na Jacuí. Fique

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8: 7:05, vamos lá então com o nosso Bom Dia Tchê aqui na 97. Bom dia pra você, bom dia pra você que está ligado aqui na Jacuí já desde cedo, pra você que vai chegando agora na nossa programação. Bom dia amanhecendo, o sol já vai aparecendo. Só que hoje vai ser de acima de 30 graus hoje em boa parte do Rio Grande do Sul. Então vamos lá, vamos mateando. Para você que ainda tem aquele tempinho a mais, para você que vai tomando seu chimarrão, para você que já mateou, para você que vai preparando o mate para levar pro trabalho, para você que vai tomando seu café, para você que já está na lida. É aqui na Jacuí FM, agora 7:06, temperatura chegando a 20 graus. Vai ser quente hoje. 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Deixe o seu recado pelo 51-3742-1090. Começamos com o grupo Chama. Aliança Dourada, bom dia.

0: Esse é o som de Traia Véia na 97. Bom dia pra você. 7:14, 20 graus a temperatura. 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

0: 7h18, é 7h18. Bom dia pra você, boa segunda, boa semana. O sol vai dando as caras por aí, tá aparecendo, tá chegando. Só que vai hoje elevar as temperaturas. Calorão aqui pra região Centro-Serra. Bom dia, vamos lá, mais uma semana. Como é que tá o nosso colega Elvin de Berger? Começando os trabalhos aí na sucursal de Arroio do Tigre. Tá de frente pro sol aí, tio Elvin. É, vamos lá. 7h18, quero deixar um abraço especial aí também pros amigos e parceiros que estão ligados aqui na 97. O pessoal que tá começando aí o plantio do fumo hoje. Maravilha! Oi, Jussara, bom dia pra você! Tá com o mate pronto? Jaqueta do Grêmio. Vamos ver se melhora esse nosso time Grêmio, né? Ou o nosso Internacional, não dá pra falar de nenhum, né, Jussara? Vamos ver o Inter ontem. Hoje, o Grêmio ontem perdeu de 3-0, né, rapaz? Vamos ver o Inter hoje e o Remo é às 8 da noite, né? 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Daqui a pouquinho mais vamos saber como vai se comportar esse tempo na voz de quem entende do assunto aí, direto da Metsul. Fábio Wagner, como é que tá, Fábio? Bom dia aí pra você. Obrigado pela companhia, boa segunda, boa semana. Quem mais deixou a mensagem por aqui? Matheus aqui de Sobradinho também tá começando a lida, começando a segunda. Bom trabalho aí, obrigado pela companhia. Banda Vaneira.
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0: 7h25, 20 graus a temperatura, a umidade relativa do ar está em 84%. Mulher.

0: Esse é o som do Tia Chaleira na 97 Juro. Você ouviu também Banda Vaneira, Saudade de Você. 7h31, é a Jacuí, 20 graus de temperatura. Bom dia, boa segunda, boa semana.
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0: faltando 22 minutos para as 8, 22 para as 8, temperatura está em 20 graus e meio aqui para a região Centro-Serra. Seguimos o nosso Bom Dia Tchê aqui na 97, para você que vai mateando, para você que vai preparando café, para você que já está na lida. 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Um abraço também aí para Marilaine, tá ouvindo a gente, o Marcelo aqui em Segredo também tá ligado, preparando o mate e sempre com a gente também aqui na 97. 20 graus e meio é a temperatura, 20 graus e meio de temperatura aqui para a região Centro-Serra. Vamos saber como vai ficar o tempo, é hora da previsão.
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0: Vamos lá então, vamos conferindo como vai ficar o tempo na linha direto da Medsul, Luiz Fernando Nartigal. 20 graus e meio de temperatura, como é que vai se comportar o tempo essa semana aqui para a região Centro-Serra? Luiz Fernando, bom dia, tudo bem?
2: Muito bom dia, Luciano, muito bom dia a todos. É, nós começamos a semana com ar quente tomando conta da maior parte do estado e depois vamos terminar a semana com ar frio tomando queda do território gaúcho e provocando queda de temperatura. Poderemos ter até geada no final de semana, especialmente no domingo. Olha só, hoje essa massa de ar quente vai favorecer o tempo bom na região Centro-Serra. O sol predomina ao longo do dia, apesar de aparecerem algumas nuvens no céu. Vamos ter vento norte, que em alguns pontos da região será até uma brisa moderada. Temperatura nessa madrugada ficou próxima dos 20 graus, ficou entre 17 e 19 as mínimas, mas já estamos com 20 graus agora. Durante o dia esquenta muito e as máximas devem chegar entre 28 e 30 graus. Amanhã, terça-feira, vamos ter o sol aparecendo com nuvens, mas as nuvens aumentam da tarde para a noite e vão provocar chuva em alguns pontos. É chuva bastante irregular, mas já chove amanhã da tarde para a noite. Segue elevada a temperatura, deve repetir essas máximas entre 28 e 30 graus. Quarta e quinta-feira já serão dias com instabilidade, com muitas nuvens que vão provocar chuva. Tem risco de chuva localmente forte e também de temporais localizados, especialmente na quinta-feira, devido à passagem de uma frente fria associada a um sistema de baixa pressão. Vamos ter... Alô, Josiano?
0: Estou te ouvindo, pode seguir, Luiz Fernando.
2: Ah, não, tá, estava ouvindo a música, achei que você estava me cortando.
0: Não,
2: na quinta-feira já sobe menos a temperatura. E depois, na sexta, até chove na madrugada em algumas áreas, mas durante o dia ar seco e frio vai garantir a presença de sol e nuvens. E teremos queda de temperatura. As mínimas na sexta já devem chegar entre 8 e 10 graus e as máximas ficam entre 15 e 17. Para o final de semana, Josiano, é que pelos dados de hoje já dá para adiantar, para o pessoal ficar atento aí. Está aparecendo temperatura de no final do sábado ali, abaixo dos 5 graus, e no domingo pode fazer na madrugada temperaturas de 1, 2 graus. Então apareceu esse ar gelado aí para o final de semana. Certamente, se confirmar, teremos geada aí de sábado para domingo e depois de domingo para segunda-feira também. É, talvez até terça-feira tenha um quadro favorável para a geada na região. Seria domingo, na madrugada e amanhecer, na segunda e ainda na terça-feira. Amanhã a gente vê se tem alteração desse quadro, mas é surpreendente esse ar gelado aí que surgiu nas últimas projeções. Domingo, segunda e terça, provavelmente com formação de geada na região Centro-Serra, depois desse calorão desse começo de semana.
0: Puxa vida, então começamos a semana com temperaturas acima de 30 graus, depois lá no meio da semana rompe esse bloqueio, vem a frente fria e depois a gente termina a semana com temperaturas em torno de 1, 2, 3 graus mais ou menos. É uma mudança.
2: No domingo é que aparece temperaturas aí próximas de 0 grau, né? Hoje talvez se passar dos 30 graus passa pouco, de um modo geral no município é entre 28 e 30. Na região vai ter pontos que vai passar dos 30 graus, amanhã é a mesma coisa. A quarta e a quinta-feira serão os dias de instabilidade, por isso que as temperaturas sobem menos. E depois na sexta é que entra esse ar frio e derrubando mais fortemente a temperatura no final de semana e no começo da semana que vem.
0: Haja o organismo, né, Luiz Fernando? Obrigado pelas suas informações, boa semana, bom trabalho.
2: Da mesma forma, até amanhã.
0: Até amanhã, vamos acompanhando então essa previsão do tempo que começa com um calorão intenso. E a gente pode terminar o final de semana e chegar no final de semana com temperaturas que podem trazer a formação de geada, hein? Imagina uma diferença aí de 30 graus em poucos dias, né? Hoje deve passar dos 30 e depois a gente fim de semana com a probabilidade, a previsão da formação de geada, mas claro que a gente vai acompanhando essa previsão nos próximos dias. 15 para as 8 na Jacuí.
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0: Faltando 14 para as 8. Bom dia, o sol aparecendo. E nós vamos lá, mais uma segunda-feira, mais uma semana, 20 graus e meia temperatura. Banda Realce, parceria de Tchê Chaleira.

0: 8 minutos faltando para as 8, 8 para as 8 na 97. É o Bom Dia, Tchê.
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0: 20 graus e meio de temperatura. Vem aí, Tchê Sarandeio na 97.

5 minutos, faltando para as 8. 5 para as 8, temperatura 20 graus mais 7 décimos. Daqui a pouquinho está 21 graus a temperatura. Previsão de calorão para esta segunda. 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É aqui na Fab, em Sobradinho. 3 minutinhos faltando para as 8, 3 para as 8, 20 graus, 8 décimos de temperatura. É o Bom Dia Tiana 97 com Felipe Emanuel. Introduções Gaúchas.

0: dois minutinhos soltando para as 8, vamos dando tchau, vamos deixando a última por conta de Sorriso Lindo. Já já vem ele aí, né?
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0: Adriano 7.
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0: fingir. Aqui na Jacuí FM com a Manhã 97. A gente fica por aqui. Abraço pra você. Boa semana. Até logo mais.
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5: Bom dia, querido povo de Deus. Hoje, dia da Assunção de Nossa Senhora, Maria Assunta ao Céu. Eu aproveito para parabenizar a todos os religiosos, as religiosas, na educação, na caridade, na formação do povo de Deus. Filhos e filhas, nessa semana nós vamos pedir a cura interior. Por isso, hoje é domingo e a maior cura recebemos na Eucaristia, não esqueça da missa. Em nome do Pai, do Filho, do Espírito Santo. Amém. Senhor Jesus, o dia começa, a labuta continua. E lembramos, Senhor, Mestre, que curaste corações, o homem todo e todo homem. E é por isso, Senhor, que nas primeiras horas deste dia, queremos pedir a cura interior. Na tua presença, colocamos os corações aflitos. Peço, Senhor, cure as más lembranças que provocam tormento em meu coração. Peço, Senhor, que a tua misericórdia, os raios curativos, possam curar os meus traumas que me afetaram na infância e ao longo da vida. Senhor Jesus, tu conheces os problemas e eu coloco todos os meus problemas, desafios do dia de hoje, no coração do bom pastor. Te peço, ó bom pastor, pelas chagas abertas em teu corpo, em teu coração, cure as feridas que estão no meu. Cure as feridas de minhas lembranças, a fim de que nenhuma delas me faça recordar com dor, angústia e preocupação. Cura-me, Senhor. E como fruto desta cura que eu consiga perdoar e o perdão que me liberta, que eu consiga perdoar todas as pessoas que me ofenderam e me machucaram. Dai-me, Senhor, cura interior como fruto do perdão? Senhor, curai os males físicos do corpo, as feridas abertas, essa dor que lateja, essa parte que a medicina não resolve, mas com fé, uma luz brilhará. Senhor, e eu te louvarei e exaltarei o teu nome. Senhor, no dia de hoje, eu me coloco na tua presença e peço: aceite-me, purifique-me e santifica-me, Senhor. Rezemos juntos. Pai nosso, que estais no céu, santificado seja o vosso nome. Venha a nós o vosso reino. Seja feita a vossa vontade, assim na terra como no céu. O pão nosso de cada dia nos dai hoje. Perdoai as nossas ofensas, assim como nós perdoamos a quem nos tenha ofendido. E não nos deixeis cair em tentação, mas livrai-nos do mal. Livrai-nos do mal. O Senhor esteja convosco. Ele está no meio de nós. Que a bênção de Deus nos livre do mal. Que a bênção de Deus recaia sobre nós. A água, a roupa dos enfermos, as fotos de família sobre este dia que começa. Em nome do Pai, do Filho e do Espírito Santo. Amém. Dai-nos, Senhor, a cura interior. Até amanhã.
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9: Muito bem, bom dia, bom dia. Estamos iniciando manhã 97.3. Você vai ligado aí para toda a região. E o pessoal que tá ligado com a gente aí também. E aí, você vai sintonizado, né? Vai participando, mandando seus recados aí. Aquele abraço, obrigado pela companhia e pela parceria. Os amigos que vão sintonizados aí também e também deixando seus recados e participações, né? Alô, dona de casa, alô, você que tá pegando a estrada, você que tá com a família, você que tá aí na lavoura também já lidando, né? É, também aquele abração, né? Obrigado pela companhia. Segunda-feira tá no ar hoje, 17 de agosto de 2026. É, 17 de agosto de 2026 e nós vamos sintonizados por aqui. 3742-1090, a gente vai assim também para toda a região aí e também deixando seus recados, né? Mandar um abração aqui ao nosso amigo Guilherme já participando, um abração ao Stefano também sempre sintonizado com a gente, também mandar um alôzão aqui, né, ao nosso amigo Diego de Sobradinho. Aí, Diego, tudo bem, cara? Tranquilaço, segunda-feira tá no ar, né? É, segunda-feira tá no ar. E nós vamos por aqui, né? Mandando aquele abração. Também mandar um abração aqui, né? O Guilherme. Ô, Guilherme, beleza, cara? Diz ele, hoje nós vamos pras obras. Então vai firme aí, né? Não vai se entregar. E nós vamos por aqui então de sucesso, recados, participações e muita música. É, tudo bem, Sete? A Claudete hoje não fala do Grêmio, nem vou comentar do Grêmio aqui hoje, né? Temperatura em 21 graus, céu e cantos. A melhor...

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0: Muito bem, vamos por aqui na programação e você vai sintonizado aí. Um abração, Magrebe, tá aí na sintonia. Aquele abraço, Magrebe, tudo é bom pra ti? Obrigado pela parceria. E agora, recado da Lebes. 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
0: É, muito bem, né? Promoção da Lebes, você conferindo por aqui. 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
7: Aí ela, Ana Castela, com temperatura em 22 graus, 6 para as 9.

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0: Muito bem, vamos por aqui, tá aí, vai, vai, Maria, abração pro Arturo, Jadir, o Marcione, pessoal do Kittel, é, tão na lida aí, seu Almeria, aquele abraço pra vocês aí, um bom dia, obrigado pela companhia com a gente.
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3: 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A cotação válida das 9 horas e 10 minutos até as 12 horas de hoje é soja R$ 125. A soja com DAP, bonificação de R$ 1,50. Safra 2026, R$ 126,50. Milho, R$ 58. Trigo PH 78 acima R$ 70. Esses são os preços da manhã. À tarde, horário de faturamento da soja é da 1h30 até as 3 horas da tarde. 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Portanto, a cotação da manhã ficou: soja R$ 125, soja com DAP bonificação de R$ 1,50, safra 2026 R$ 126,50, milho R$ 58, trigo PH 78 acima R$ 70. Esses são os preços da manhã, à tarde, horário de faturamento da soja. É da 1h30 até as 3 horas da tarde. Do setor de comunicação da Cotriel, jornalista Roger Nicolini. Bom dia e boa semana.

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12: Tá aí, muito bem, vamos com o Momento Esportivo, Posto Ipiranga, posto do seu Jaci. Você vai ligado aí, 23 graus de temperatura, 77%, a umidade relativa do ar. 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Um alôzão a toda a equipe, o Márcio e a equipe aí, né? Falando de esporte e trazer o Grêmio, tomou-lhe um baile ontem, 3-0 ao natural para a equipe aí do Atlético Mineiro, né? É, tá aí. 3-0 para a equipe do Atlético Mineiro, o Grêmio tomou ontem e a gente vem trazendo aí as informações, né? Então, o Grêmio que tem o próximo desafio no domingo contra o Red Bull Bragantino. Red Bull Bragantino lá, domingo às 4 horas da tarde. E hoje tem Internacional e Remo, né? Joga em casa, precisa da vitória para sair do Z4. O Inter entrou no Z4, Vasco, o Santos venceu o Vasco ontem, né? E o Inter que precisa hoje de uma vitória, né? E deve ir a campo com um time aí que a gente chama de completo, né? Matheus Cunha, Vitinho, Bruno Gomes, Mercado, Maripan e Matheus Bahia. Vidiagra, Bruno Henrique, Bernabé, Carboneiro e Alan Patrick. Esse deve ser o time do Inter hoje, que joga aí, portanto, né, às 20 horas desta segunda-feira no Beira-Rio, né? Então, às 20 horas. Internacional e Remo entrando em campo. Aí, grande pedido. E você vai ligadinho por aí, vai por aqui também. Momento Esportivo, daqui a pouco tem mais sucesso.
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24: Muito bem, vamos por aqui na programação e você vai ligado para toda a região, vai participando aí também, né, meu amigo, minha amiga? 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Você conferiu aí, né? O informativo da Cotriel, as notícias do esporte também. E a gente vai por aqui com mais informações, recados. Abraça Fabrício, seu link foi presenteado. Os colegas, a equipe dos bombeiros mandaram para ele, né? E mandaram aí, com certeza, né? Mandaram um brinde aí e um presente pro nosso amigo Fabrício. E ele que com certeza merece, né? Tá aí. Os colegas aí, né? Lá o Leite, também um abração pro nosso amigo aí, né? O, também o Júnior, é, o Júnior Fardim, né? O Gordo, o pessoal aí fez lá uma vaquinha e mandou um presente aí pro nosso amigo Fabrício, né? E o Fabrício, nós tô aguardando o Fabrício para receber o presente aqui, ele tá meio atrasado, né? A gente já chamou ele tá com as notícias, as manchetes, e ele vai ganhar o presente dele aqui, né? Nós vamos fazer na programação, a gente nem sabe que presente é, eles só deixaram aqui uma caixa com o presente aqui, né? Na recepção, e ele, né, até pelo aniversário que passou foi na semana passada, né? E então não tá aí, né? O pessoal que tá aí também conferindo, né? Um abraço, parabéns pro Fabrício que serve de aniversário, e um alôzão pros amigos aí, né? É, o pessoal que também tá junto com a gente, né? É, também mandando aquele abração, né? E a gente aguardando ele pra chegar aí, o DJ Léo já foi lá, né? É, e a gente vai aguardando, esperando aí, né? Que coisa séria, né? Um abração, né? Um abraço aí pro Fabrício, né? E o pessoal esperando ele aqui, né? Que coisa séria, né? E vamos aguardar, né? Pra ele receber o presente. Enquanto isso, vamos de música com temperatura em 23 graus.
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0: Muito bem, vamos ligados por aqui, você vai ligado por aí também. Cisco no Olho, Rainha Musical, 24 graus de temperatura, 74% umidade relativa do ar, 10 e 14. 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Rogério Magraibana.
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4: Muito bem, mandar um abraço. O que é que o Fabrício está fazendo lá? Fabrício, faça favor, Fabrício Linha aí, ó, comparecer aqui no nosso estúdio da Jacuí, porque ele vai receber um presente aí, né? Inclusive, até o Daniel está convidado, então, para dar esse presente aqui, pessoal, né? Nosso amigo Leite lá das Chaves e também o Júnior Fardim, pessoal prestigiando aí, valorizando o amigo, eles só mandaram pra gente entregar e tá aqui o presente do Fabrício, né, a gente vai ficar falando ao vivo até ele chegar aqui, a gente não vai parar de falar, e vamos pegar no pé dele, e isso, vamos fazer tudo, vamos pegar no pé do Fabrício, isso aí a gente vai fazer, né, porque ele na realidade ganhou um presente dos amigos aí. E a gente vai aguardar ele aqui, né? Vai aguardar ele chegar aqui pra receber o presente. Brincadeira, hein? O cara se esconde pra receber um presente, cara. Depois fica reclamando nos corredores aí, né? Mano, lembrar do meu aniversário? Não, todo mundo lembrou do teu aniversário. Aí o pessoal lá comprou o presente e tá aqui. Mandaram entregar aqui na rádio. A gente tá até querendo entregar. O presente é bem legal, ele vai ser bem proveitoso pro Fabrício, né? Imagino eu. E eu acho que... que ele que tem que fazer, né? Aí, né, a apresentação. E agradecer os amigos lá, os colegas, né? Agradecer os colegas que estão lá, né? E eu acho que isso que é muito legal, né? Ele deu uma saída aqui, a gente achou que ia fugir, mas voltou, né? Então daqui a pouquinho nós vamos lá falar com o Fabrício para ele vir aqui receber o presente dele que está aguardando.
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0: Aí, muito bem, fala comigo, bebê. Ei, a Rosane Garcia por aqui. Não, ó, a Magrebe colocou, né? Que medo desse presente, Fabrício. Não, é um presente aqui dos amigos que, né, que deram pra ele, compraram na internet, mandaram aqui pra ele. Ele tá lá se fazendo, né? Fazendo, ah, eu tenho que fazer uma matéria. Não tá fazendo nada, né? Lá, tá. Brincadeira, tá aqui o presente, tá esperando. Nós estamos esperando e nós vamos ficar falando esse presente aqui do Fabrício até ele vir aqui. Não tem condições, né? O cara ganha um presente e fica se fazendo, cara. Brincadeira, hein? Um abração, pessoal, aí também do restaurante Paradouro Serrano com a gente. Um alôzão também, os amigos que vão sintonizados por aqui. Pessoal das lojas Fornari, aquele abraço. Supermercados Treviso é também com a gente. Paiol, vem aí uma nova Paiol, né? Pessoal ligado com a gente também, Paiol Agropecuária Caça e Pesca. Obrigado pela parceria. Abraço pra vocês aí. Alôzão pro Fabrício, tá aí, né? É, ele que ganhou um presente, tá se fazendo lá pra receber o presente, tá aqui no estúdio. Inclusive tá embalado, a gente nem mexeu aqui no presente dos colegas, dos amigos lá, né? Pessoal dos bombeiros aqui, né? O Júnior Fardim, Leite, aquele pessoal lá, né? Mandou um presente pra ele e tá guardando aqui, cara. Tá guardando aí, né, Fabrício? Brincadeira, hein? Não vai receber um presente dos amigos, cara. Aí não merece, né? Aí não merece amizade aí. Lá até vou fazer, né? O pessoal que tá aí na sintonia. Que situação, né, cara? O cara ganha um presente reclamando nos corredores. Mas ninguém lembrou do meu... Todo mundo lembrou do aniversário dele, que foi a semana passada, né? Ó, brincadeira, hein? Valoriza aí, né, cara? As coisas que tu ganha. Que coisa séria, né? Mas estamos aguardando aqui, né? Deve aparecer, eu acho, né? Deve aparecer. A gente vai aguardar aqui ele. O presente tá aqui, né? Tá aguardando. Fabrício, vamos ver o que acontece, ele vê ou não.
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11: 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Tá aí um abração, o pessoal que tá ligadinho com a gente, vai por aqui também. Obrigado pela companhia. 13 minutos para as 11, 13 para as 11, temperatura em 25 graus. Alôzão, pessoal que tá ligadinho aí, né? É, um abração, pessoal. Mansky também. Abração, Júnior Fardim e o Leite lá. Pessoal que deu presente hoje. Vai fazer também homenagem no. No Rádio Baile. É, o pessoal que tá ligado, né? Também com a gente, né? Também está aí com a gente. Um abração, pessoal. Né? E também com a gente por aqui, né? O pessoal que está aí acompanhando a programação, né? Aquele abraço, o pessoal mandou um recado aí, né? Mansky também. Então eles vão vir no Rádio Baile fazer uma visita hoje e entregar o presente do Fabrício, né? Que legal, cara. Eu acho que tá aí, Fabrício. Ó, não quis comparecer no manhã 97.3. Então o pessoal vai vir no Rádio Baile aí fazer essa homenagem pra ti, né? Temperatura em 25 graus. E lá é filmado ainda, né, Sol? É aí que tá, né? Aí que tá. 12 pras 11. Abração, pessoal da Reabilitar Odontologia, Carvão que Brasa e Fogo de Chão. Vamos por aqui, de Camila Cabello e Ed Sheeran. 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
7: Aí, muito bem, Gustavo Lima, CEP novo, vai ligado por aqui, 25 graus de temperatura, 4 para as 11, vai sintonizado aí com a Reabilitar Odontologia, Carvão Quebrasa e Carvão Fogo de Chão por aqui. Obrigado pela parceria, hein? Agora 4 para as 11.

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7: Muito bem, vamos ligados por aqui, você vai no Manhã, Manhã 97.3, o pessoal vai ligadinho por aí também, abraço pros amigos, né? E o pessoal dará o presente à tarde pro Fabrício aí, é, mas que barbaridade, que coisa séria, hein? Temperatura agora em 27 graus, 11 horas e 25 minutos, 11:25. Amém!

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9: Muito bem, vamos destacando por aqui as manchetes do meio-dia. Agora 2 minutos para o meio-dia, temperatura em 27 graus, 63% umidade relativa do ar. 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Lagoão amplia assistência técnica para fortalecer a vitivinicultura. Regionalização dos partos, Hospital Santa Rosa de Lima tem até setembro para apresentar proposta ao Estado. Homem de 36 anos é morto a tiros dentro de bar em Agudo. Polícia conclui inquérito IPM que atirou em mecânico de motos é indiciado por tentativa de homicídio qualificado. Câmara promove audiência pública para discutir a LDO 2027. Motorista fica ferido após veículo sair da pista, capotar e incendiar na RSC 481. Câmara de Sobradinho abre processo ético-disciplinar parlamentar. E motocicleta é furtada de garagem no interior de Segredo. 27 graus de temperatura, estas e outras logo mais nas rádios Sobradinho AM e Jacuí FM. 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
17: O fim de semana pela região centro-serra do estado, pessoal, nos reserva um tempo bastante instável, tá certo? A gente vai ter momentos desse sábado e desse domingo onde nuvens carregadas aparecem, onde a gente tem presença da chuva, tá certo? Qual é o período que a gente mais pede atenção? Da próxima noite, madrugada, quando a gente pode ter temporais, pessoal, trovoadas, descargas elétricas, isoladamente algum granizo. Atenção a esse período, a essa janela com chance maior de temporais. Bom, só que a medida que ocorre tanto esse sábado quanto domingo, não vai ser o tempo inteiro assim. Vai ter momentos de melhoria, vai ter momentos de mais nuvens do que chuva, inclusive deve ter algumas aberturas de sol em períodos do fim de semana. O domingo, por exemplo, isso ocorre da tarde para a noite, vai ficando até mais seco. O domingo ele abre na madrugada com essa questão dos temporais, com essa questão da chuva, mas à medida que o domingo ocorre, tudo vai parando, a gente vai tendo até algumas aberturas, tá certo? Temperaturas das tardes hoje e amanhã, 22, 23 graus. Abraço, até a próxima. Informações do tempo da Metsul, Leandro Puchalski.

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1: Regionalização dos partos. Hospital Santa Rosa de Lima tem até setembro para apresentar proposta ao Estado. Sobradinho. A Polícia Civil concluiu o inquérito que apurou as circunstâncias dos disparos efetuados por um policial militar de 44 anos contra o mecânico de motos William Vink, de 32 anos, no dia 1º de agosto, no bairro Rio Branco, em Sobradinho. A delegada Graciela Foreste Chagas, responsável pela investigação, informou na manhã desta segunda-feira que o policial militar foi indiciado por tentativa de homicídio qualificado. O inquérito foi enviado ao Poder Judiciário ainda na última sexta-feira. Em entrevista ao programa Enfoque da Rádio Sobradinho, a delegada esclareceu que a análise levou em conta uma série de elementos, entre eles os depoimentos de testemunhas e perícias. Conforme ela, o enquadramento no crime de tentativa de homicídio qualificado levou em consideração que o policial tinha conhecimento sobre o manuseio da arma utilizada, o que permite concluir que assumiu o risco de causar a morte ao efetuar os disparos. Além disso, pesou o fato da vítima estar desarmada, a curta distância e sem possibilidade de defesa. Graciela Foreste Chagas lembrou que o próximo passo é a análise do Ministério Público, que poderá concordar ou não com a conclusão da Polícia Civil e oferecer denúncia à Justiça. Durante as investigações, o PM optou pelo direito de não se manifestar, o que poderá fazer ao longo do processo. Paralelamente, o crime é investigado por um inquérito policial militar. A delegada esclareceu que, caso o Ministério Público apresente denúncia e o Judiciário instaure o processo por tentativa de homicídio, o policial não poderá responder pelo mesmo crime na esfera militar, o que não impede de ser julgado por outras condutas neste âmbito. No dia 1º de agosto, o policial militar saiu de seu posto de trabalho em Passa Sete e foi até a oficina localizada no bairro Rio Branco, em Sobradinho, nas proximidades de sua residência, e após uma rápida agressão ao mecânico, efetuou os disparos. Três dos quatro tiros acertaram William Vink. Os dois possui um histórico de desentendimento por conta do barulho gerado na oficina, especializada na preparação de motos para competições. Após os disparos, o policial foi até o quartel da Brigada Militar em Sobradinho, onde entregou a arma funcional utilizada, onde foi preso em flagrante, inicialmente pelo abandono de posto. Dois dias após, ele teve a prisão preventiva decretada pela Justiça Militar, atendendo um pedido da autoridade da Polícia Judiciária Militar. Ele permanece preso desde então no presídio da Brigada Militar em Porto Alegre. O Poder Judiciário também decretou a prisão preventiva do brigadiano, atendendo um pedido feito pela delegada de polícia no âmbito do inquérito civil.
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1: Brasília. A Polícia Federal localizou no Paraguai e trouxe de volta ao Brasil neste domingo uma aeronave avaliada em cerca de 120 milhões de reais, vinculada ao ex-banqueiro Daniel Vorcaro, investigado na Operação Complice Zero. O avião foi encontrado em Assunção no sábado e chegou ao Aeroporto Internacional de Brasília, onde permanece sob ordem judicial de sequestro e indisponível para transferência. A aeronave pertence à Vinck Participações Holland, fundada e administrada por Vorcaro. A justiça também determinou a realização da perícia para avaliar o bem. A operação contou com a atuação da Polícia Federal no Paraguai e apoio da Secretaria Nacional Antidrogas do país. Vorcaro é um dos principais investigados na Operação Complice Zero, que apura suspeitas de fraudes financeiras envolvendo o Banco Master e empresas ligadas ao empresário. Segundo a PF, o esquema teria envolvido títulos de crédito sem lastro e informações falsas para dar aparência de regularidade às operações. Brasília. Dados do Tribunal Superior Eleitoral mostram que pretos e pardos representam 49,9% das 20.496 candidaturas registradas para as eleições deste ano. São 10.224 candidatos desse grupo contra 9.974 brancos. O número ainda pode sofrer alterações durante a análise dos registros pela Justiça Eleitoral. Separadamente, os pardos correspondem a 36,3% das candidaturas e os pretos a 13,6%. Também foram registrados 191 candidatos indígenas e 107 amarelos. Em relação a 2022, a participação conjunta de pretos e pardos caiu de 50,3% para 49,9%. A participação varia conforme o cargo. Na disputa para governador, eles representam 40,5% dos candidatos, para o Senado 37,1% e para a presidência 23,1%. Já entre os deputados federais, estaduais e distritais, são 50,4% das candidaturas, com destaque para a disputa de deputado distrital, em que chegam a 58,6%. Brasília. A pesquisa BTG Nexus, divulgada hoje, mostra Lula com 47% das intenções de voto contra 44% de Flávio Bolsonaro em um eventual segundo turno. Apesar da vantagem numérica do presidente, os dois estão tecnicamente empatados dentro da margem de erro de 2 pontos percentuais. O resultado repete o levantamento anterior de 10 de agosto. Já contra Ronaldo Caiado, Lula aparece com 46% contra 42%, também em empate técnico. Diante de Romeu Zema, o presidente Lula teria 46% contra 41%, enquanto contra Renan Santos, Lula venceria por 47% a 37% das intenções de voto. A pesquisa ouviu 2.003 pessoas entre 14 e 16 de agosto por telefone, em uma margem de erro de 2 pontos percentuais e um nível de confiança de 95%. O levantamento está registrado no TSE. Brasília. O Ministério da Justiça mantém em sigilo uma lista de policiais federais cedidos a tribunais que foram chamados de volta à corporação. A medida foi interpretada nos bastidores como possível retaliação ao deputado Thiago Marcantônio Ferreira, que atua no gabinete do ministro do STF André Mendonça. O Ministério negou 3 pedidos de acesso às informações, sendo a última negativa assinada pelo ministro Wellington César Lima e Silva, no dia 10 de agosto. O caso está sob uma análise da Controladoria Geral da União, que, segundo a pasta, o processo ainda está em fase preparatória e a divulgação poderia comprometer investigações ou a segurança pública. Em meio à tensão entre a Polícia Federal e o STF, Wellington se reuniu com André Mendonça e se colocou à disposição para auxiliar na interlocução ou na corporação. Mendonça pediu garantia de independência técnica da Polícia Federal. Porto Alegre. O Rio Grande do Sul terá 7 candidatos ao governo do estado nas eleições de outubro. Os registros foram feitos junto ao sistema do Tribunal Superior Eleitoral e disputam o cargo César Pontes, do PCO, com o número 29. Gabriel Souza, da chapa Nosso Rio Grande Não Para, número 15. Juliana Brizola, da coligação Com o Povo, número 12. Marcelo Maranata, da Federação PSDB Cidadania, com o número 45, Priscila Voigt, da UP, número 80, Rejane de Oliveira, do PSTU, com o número 16, e Luciano Zucco, da chapa O Rio Grande Pode Mais, com o número 22. Para a presidência da República foram oficializadas 13 candidaturas nas eleições. O atual presidente Lula, do PT, vai disputar a reeleição, enquanto Flávio Bolsonaro, do PL, foi escolhido para representar o grupo político do ex-presidente Jair Bolsonaro. Também concorrem Clariana Barão, do DC, Edmilson Costa, do PCB, Augusto Cury, do Avante, Hertz Dias, do PSTU, Pablo Marçal, do PRTB, Renan Santos, do Missão, Romeu Zema, do Novo, Ronaldo Caiado, do PSD, Rui Costa Pimenta, do PCO, Samara Martins, do UP e Wilson Grassi, do Democrata. A campanha do primeiro turno iniciou nesse domingo e vai até o dia 3 de outubro, véspera da votação. Caso seja necessário, o segundo turno está marcado para o dia 25 de outubro. Brasília. Com o início da campanha eleitoral nesse domingo, a Polícia Federal intensificou o monitoramento das redes sociais e a segurança dos candidatos à presidência. A corporação fará avaliações diárias do nível de risco de cada presidenciável, considerando agenda, exposição pública e possíveis ameaças. A classificação poderá ser alterada ao longo da campanha e, se necessário, resultar no reforço das equipes de proteção. A Polícia Federal também ampliou o acompanhamento de ameaças virtuais para identificar possíveis riscos durante comícios, caminhadas e outros eventos. A corporação estima investir cerca de 95 milhões de reais na operação, que contará com mais de 450 profissionais atuando diretamente na segurança. Estão previstos veículos blindados, coletes balísticos, sistemas contra drones e equipamentos antibombas. A operação será coordenada pela Sala Nacional de Comando e Controle, em Brasília, com o apoio das forças de segurança estaduais e municipais.
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1: Nova Palma. A Polícia Civil investiga a morte de Adriana Nunes Marins, de 54 anos, encontrada na noite de sábado, presa ao pilar da ponte sobre o Rio Soturno, entre Nova Palma e Ivorá. O desaparecimento havia sido comunicado pelo filho, que encontrou a mochila com pertences da mulher às margens do rio. Após as buscas realizadas pela Brigada Militar e Bombeiros Voluntários, o corpo foi localizado por volta das 22 horas e 30 minutos. A causa da morte será apontada pelos exames periciais e o inquérito é conduzido pelo delegado Sérgio Luiz Rossi Júnior. Agudo. A Polícia Civil investiga o assassinato de Davis Denilson Dávila, de 36 anos, morto a tiros dentro de um bar na Rua das Acácias, bairro Caiçara, em Agudo, por volta das 16 horas de sábado. Segundo a investigação, o suspeito perguntou pela vítima no estabelecimento e, quando Dávila saiu para buscar um pedido, efetuou disparos contra ele. Ele chegou a ser socorrido pelo SAMU, mas morreu no hospital de Agudo por volta das 17h45. Ainda no sábado, o principal suspeito foi preso em Charqueadas após uma ação conjunta das forças de segurança. Conforme a investigação, ele teria roubado um veículo de um taxista de Paraíso do Sul e fugido em direção à região metropolitana. No carro, estavam também duas mulheres, uma delas menor de idade. A motivação do crime e a possível participação de outras pessoas seguem sendo investigadas. O sepultamento de Dávila ocorreu no domingo no cemitério municipal de Agudo. Sobradinho. A Diretoria de Diversidade, Equidade e Inclusão do Rotary Clube de Sobradinho está mobilizando a comunidade para arrecadação de roupas, calçados e outros itens de uso pessoal e doméstico, como toalhas, mantas e lençóis. A iniciativa tem como objetivo fortalecer as atividades que serão promovidas pelo clube nos próximos dias, com as ações voltadas à diversidade, à equidade e à inclusão. Com destaque para o empoderamento de meninas. As doações recebidas também contribuirão para a realização do brechó do Rotary. O local, a data e o horário do evento serão divulgados posteriormente pelo clube. A participação da comunidade é fundamental para o desenvolvimento das ações. Quem puder colaborar com as doações ou desejar obter mais informações, pode entrar em contato com a diretoria do DEI. Adriana Cursino, pelo WhatsApp 519-9826-4619. O Rotary Clube de Sobradinho reforça o convite à comunidade para participar e contribuir com essa iniciativa. Lagoão. O município está avançando em ações voltadas ao fortalecimento do turismo e à valorização dos empreendedores locais. Nesse sentido, o turismólogo Thomas esteve no município realizando visitas a propriedades e estabelecimentos comerciais que demonstraram interesse em fazer parte do Cadastur. Durante as visitas, foram conhecidos os empreendimentos e repassadas as orientações aos interessados sobre a importância da formalização do setor turístico. A iniciativa também busca ampliar a divulgação dos atrativos e os serviços oferecidos em Lagoão, contribuindo para o desenvolvimento da atividade no município. A adesão ao Cadastur também possibilita que os empreendimentos estejam inseridos no cadastro oficial do Ministério do Turismo, ampliando sua visibilidade e participação nas ações e promoção do setor. Segredo. A Secretaria de Educação, Cultura e Turismo está com inscrições abertas para o processo seletivo simplificado, destinado à contratação por prazo determinado de servente escolar, além da formação de cadastro reserva. As inscrições podem ser feitas até sexta-feira, das 8 às 11h30 e das 13 às 16h30, junto à Secretaria de Educação de Segredo. A função possui carga horária de 40 horas semanais. Para participar, os candidatos deverão apresentar a documentação prevista no edital, incluindo ficha de inscrição, documento de identidade e currículo, acompanhado dos títulos comprobatórios e também o termo de responsabilidade. Os documentos deverão ser entregues em envelope, conforme as orientações estabelecidas no edital. O processo seletivo seguirá os requisitos e critérios de pontuação definidos no edital, que também apresenta as informações sobre documentação, cronograma e demais condições para a participação. O edital completo está disponível no site oficial da Prefeitura de Segredo. Lagoão. O município vem ampliando as ações de apoio e orientação aos produtores rurais com foco no fortalecimento e na qualificação da vitivinicultura. Como parte desse trabalho, foram realizadas visitas técnicas a propriedades do município para acompanhar o desenvolvimento dos vinhedos e orientar as famílias produtoras sobre a implantação do manejo, a escolha das variedades, a poda, a adubação, o solo, a sanidade e o controle de pragas e doenças. O atendimento foi individualizado, considerando as características de cada propriedade. O acompanhamento terá continuidade nas próximas etapas, com o monitoramento da brotação, o desenvolvimento das videiras e o manejo das plantas e do solo. A atividade e a iniciativa busca melhorar a produção, gerar novas oportunidades no meio rural e fortalecer a vitivinicultura no município de Lagoão. 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O dólar opera com leve alta nesta segunda-feira. Pela manhã, a moeda americana subiu 0,18%, cotada a R$ 5,20 para a venda. Na última sexta, a moeda fechou cotada a R$ 5,19. Com isso, o dólar registra uma alta de 1,88% na semana. No mês, tem uma alta de 2,16% e no ano, o dólar registra uma queda acumulada de 5,64%. Na área agrícola, a Cotriel comercializou a soja a R$ 125,00 o saco, o milho R$ 58,00, o trigo PH R$ 78,00 acima R$ 70,00 e o preço do arroz em casca R$ 70,00. Conforme as cotações da Emater, o feijão, o saco de 60 quilos, vale R$ 181,71. No mercado de carnes, o preço médio do quilo do boi vivo é de R$ 12,42, a vaca R$ 11,07, o búfalo R$ 10,16, o cordeiro R$ 13,84 e o suíno R$ 5,80. Já o preço médio para o litro de leite pago ao produtor no Rio Grande do Sul, segundo o Conselheite, é de R$ 2,53.
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1: Sobradinho. A Câmara Municipal de Vereadores promove nesta quinta-feira, a partir das 9 horas, uma audiência pública para a discussão do projeto de lei que dispõe sobre as diretrizes orçamentárias do município para o exercício financeiro de 2027. A audiência vai ocorrer no plenário da Câmara. A audiência promovida pela Comissão de Finanças, Orçamento, Serviços Públicos e Transportes, presidida pelo vereador Luiz Freitas, o Maninho do PP, e integra a análise do projeto que estabelece as diretrizes para a elaboração do orçamento municipal do próximo exercício. Para a

momento de sua tramitação na Câmara. Os anexos encaminhados para a LDO 2027 apresentam um total geral de R$ 110.100.000 nos programas previstos. Arroio do Tigre. Um acidente de trânsito seguido de incêndio foi registrado na manhã de ontem na RSC 481, no quilômetro 97, nas proximidades da ponte do Jaquirana, em Arroio do Tigre. Segundo a Polícia Rodoviária Estadual e os Bombeiros Voluntários de Arroio do Tigre, o veículo, uma Ranger, trafegava pela rodovia quando, ao fazer uma curva, saiu da pista e capotou por cerca de 50 metros em uma ribanceira, ficando imobilizado dentro do arroio. Após a queda, o veículo incendiou e foi totalmente consumido pelas chamas. O motorista, de 29 anos, estava sozinho no veículo. Ele foi resgatado e encaminhado ao Hospital Santa Rosa de Lima, em Arroio do Tigre, apresentando apenas escoriações e ferimentos leves. Conforme a Polícia Rodoviária Estadual, o condutor apresentava sinais de embriaguez e não fornecia informações sobre o veículo. Após contato com a autoridade policial de Santa Cruz, foi considerado desnecessário o deslocamento da guarnição para efetuar a prisão, uma vez que o suspeito permaneceu internado. Devido à localização do acidente e ao difícil acesso, o motorista teve dificuldades para solicitar ajuda. O veículo permaneceu no local de difícil acesso para remoção. Passa 7. A Brigada Militar promoveu na tarde de sábado uma ação de conscientização durante o baile da terceira idade do Grupo Alegria de Viver em Passa 7, e a atividade ocorreu no ginásio do Parque da Pinhão, como parte da Operação Elo de Proteção, que busca fortalecer a proteção e o amparo aos grupos mais vulneráveis. Durante o evento, a guarnição de serviço apresentou informações sobre a iniciativa e orientou os participantes sobre a importância da prevenção e da busca por ajuda diante de situações de risco. A BM também se colocou à disposição para esclarecer dúvidas e receber eventuais denúncias. Lagoa Bonita. A administração está fazendo a confecção da carteira de identidade para a comunidade. O atendimento ocorre todas as terças, das 8 às 11 e das 13 às 16 horas. Para solicitar o documento é necessário apresentar a certidão original, conforme o estado civil atual. A certidão não pode ser cópia ou xerox e deve estar em bom estado de conservação, sem manchas, rasgos, rabiscos ou remendos. Também é preciso apresentar o CPF e uma foto 3x4 atualizada, feita em estúdio fotográfico. Para menores de 16 anos, é obrigatória a presença de um responsável legal, como pai, mãe ou avô, que deverá apresentar documento de identificação. Pessoas que possuem condições de saúde devem apresentar laudo médico com o respectivo CID. O executivo de Lagoa Bonita lembra que a emissão da carteira de identidade é gratuita e orienta a comunidade a conferir toda a documentação necessária antes de comparecer ao atendimento. 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A Associação Esportiva Sobradinho, jogando na noite de sábado no Castelão, venceu o Arsenal de Não Me Toque pelo placar de 5-1. Com gols de Daniel Feitosa duas vezes, Adi e dois gols contra. Com isso, se isolou na liderança do Campeonato Estadual da Série C, Liga Gaúcha de Futsal, com 21 pontos. Agora, a Associação Sobradinho se prepara para enfrentar o Soledade de Futsal, dia 29, em Soledade. Já o Camangangue, 25 de julho, de Arroio do Tigre, jogando na cidade de Jari, nesse domingo, venceu o Jari Futsal por 5-2, em jogo válido pelas quartas de final da Série Ouro da Liga Sul-Rio-Grandense de Futsal 2026. O Camangangue contou com a estreia do jogador Genaro, campeão da Liga Nacional. Com a vitória, a equipe joga com a vantagem do empate no jogo de volta no próximo domingo às 18h30 no Ginásio Tigrão, em Arroio do Tigre. Já pelo Brasileirão, o Grêmio voltou a apresentar dificuldades e foi goleado por 3-0 pelo Atlético Mineiro ontem na Arena do Galo. Depois de duas vitórias seguidas, o tricolor teve uma atuação muito ruim, principalmente no primeiro tempo.

0: Mesmo com a derrota, a equipe de Luiz Castro terminou a rodada fora do Z4, beneficiada pela goleada sofrida pelo Mirassol por 5-1 para o Flamengo. O Grêmio caiu para a 15ª colocação e ainda pode perder mais uma posição, caso o Inter vença o Remo. O próximo compromisso do Tricolor será domingo contra o Bragantino em Bragança Paulista. Se não vencer, o Grêmio vai estabelecer a pior campanha fora de casa de sua história nos pontos corridos. Já o Internacional entra em campo hoje, logo mais à noite, às 8 horas, no Beira-Rio, em Porto Alegre, diante do Remo, pelo encerramento da 23ª rodada. O Colorado vem de empates com o Flamengo e Palmeiras e busca uma vitória para ganhar distância da parte mais baixa da tabela. O Remo tem apenas um ponto a menos e também luta para se afastar da zona de rebaixamento. A novidade do Inter é o retorno de Rodrigo Vilagra. O início do jogo entre Inter e Remo será às 20 horas em Porto Alegre, no Beira-Rio.
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0: Sobradinho. Os vereadores estarão reunidos nesta segunda-feira, a partir das 18 horas, para mais uma sessão ordinária. Entre os assuntos que poderão entrar em pauta estão projetos de lei encaminhados pelo Executivo e que atualmente tramitam nas comissões permanentes. Entre as matérias em análise está o projeto que prevê a abertura de um crédito especial de R$ 1.640.000 para adequar as classificações orçamentárias das despesas com pagamento de auxílio alimentação. Também tramita a proposta que cria a Comissão Técnica de Avaliação de Áreas Públicas, formada por 3 servidores efetivos. O grupo será responsável por analisar áreas que poderão ser destinadas ao município em processos de aprovação de loteamentos, avaliando aspectos como localização, acesso, condições ambientais e possibilidade da instalação de equipamentos públicos. Os integrantes poderão receber R$ 400 por processo analisado. Outro projeto em análise é a Lei de Diretrizes Orçamentárias para 2027, que estabelece as metas e prioridades que deverão orientar a elaboração do orçamento municipal do próximo ano. Também está em tramitação a proposta que estabelece critérios para escolha de diretores das escolas públicas municipais, considerando requisitos de formação, experiência profissional, mérito e desempenho. As matérias poderão ser apreciadas conforme a emissão dos pareceres das comissões permanentes do Legislativo de Sobradinho. Segredo. Os vereadores estarão reunidos também nesta segunda-feira na 22ª sessão ordinária do ano. Em pauta, um projeto encaminhado pelo Poder Executivo que autoriza a abertura de um crédito especial no valor de R$ 19.000 por superávit no orçamento municipal deste ano. Os recursos serão destinados à Secretaria de Obras e Serviços Públicos, especificamente ao Departamento de Iluminação Pública, para execução de obras de iluminação na Praça 5 de Maio. O projeto prevê que o crédito seja aberto na dotação orçamentária destinada a obras e instalações. O recurso é proveniente do valor repassado pelo governo federal. A matéria, encaminhada pelo prefeito Cláudio Trevisan, deverá ser analisada pelos vereadores durante a sessão desta segunda-feira, logo mais às 18 horas. Sobradinho. A Prefeitura promove nesta segunda-feira a solenidade que abre a programação da Semana da Pátria 2026, com a realização da 89ª Corrida do Fogo Simbólico da Pátria. A cerimônia está marcada para logo mais às 2 horas e 15 minutos na Praça 7 de Setembro, ao lado da Prefeitura, reunindo autoridades, representantes de entidades e também a comunidade. A programação deste ano destaca os 400 anos das missões jesuíticas guaranis, os 204 anos da independência do Brasil e os 185 anos da Polícia Civil do Rio Grande do Sul. A atividade busca valorizar o espírito cívico e o sentimento de patriotismo, marcando oficialmente as celebrações da Semana da Pátria no município.
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0: Segredo. Uma motocicleta Honda CG150 Titan KS de cor vermelha e placas ILV3D07 foi furtada na localidade de Bela Vista, no interior de Segredo. Segundo a BM, o proprietário não estava na residência e, ao retornar na tarde de sexta-feira, constatou que a moto havia desaparecido na garagem. O furto teria ocorrido entre a noite anterior e a sexta-feira, mas não foi possível precisar o horário. A propriedade não possui sistema de vídeo monitoramento. A ocorrência foi comunicada à Brigada Militar de Segredo por volta das 22 horas e o veículo foi cadastrado como furtado pela Delegacia de Polícia. Sobradinho. A Câmara de Vereadores abriu um processo ético disciplinar parlamentar, conduzido por uma comissão de ética e decoro parlamentar. De acordo com a presidente do Legislativo Municipal, vereadora Ingrid Hermes, do MDB, o processo é sigiloso e delicado. Por esse motivo, não foram divulgados nomes de parlamentares envolvidos. Segundo ela, neste momento, apenas as pessoas diretamente relacionadas ao processo têm conhecimento dos detalhes do caso. Falando à reportagem das rádios Sobradinho e Jacuí, a parlamentar destacou que o procedimento exige concentração e análise cuidadosa das informações, respeitando os prazos e os trâmites previstos. Para prestar assessoria especializada à Comissão de Ética e Decoro Parlamentar, a Câmara contratou o escritório João Felipe Lemen, Sociedade Individual da Advocacia. Conforme publicação no Diário Oficial, a contratação prevê serviços de assessoria e consultoria técnico-jurídica especializada, exclusivamente no âmbito do processo. O valor contratado é de R$ 30 mil. O setor jurídico da Câmara também acompanha o caso e presta suporte aos trabalhos da comissão. Segundo Ingrid Hermes, o processo possui um prazo para tramitação e, após a conclusão dos trabalhos e observados os procedimentos legais, as informações que puderem ser divulgadas deverão vir a público e será dado início aos procedimentos cabíveis. Até o momento, a Câmara não divulgou detalhes sobre o conteúdo do processo nem sobre eventuais parlamentares envolvidos.
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0: 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Uma massa de ar quente toma conta de grande parte do Rio Grande do Sul nesta segunda-feira, trazida por correntes de jato em baixos níveis. O fenômeno traz vento norte moderado a forte do centro e na metade norte. A previsão é de tempo seco nesta segunda-feira, na terça e na quarta. A partir da quarta-feira, o bloqueio atmosférico deve perder influência e permitir o avanço de uma nova frente fria. Ao longo do dia, pancadas de chuvas isoladas ganham força, principalmente entre o oeste e a campanha. As instabilidades serão acompanhadas pela queda nos termômetros, que vai atingir seu ápice apenas na reta final do final de semana. Em Sobradinho, as temperaturas mínimas de hoje variaram entre 17 graus e 17 graus e 4 décimos, registrada pela estação meteorológica instalada no Parque da Feijão. A máxima hoje pode chegar aos 31 graus. Neste momento, em Sobradinho, na quadra Altos da Matriz, a temperatura é de 28 graus e meio e a umidade relativa do ar está em 61%.
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0: 12 horas 54 minutos. 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A última notícia: Arroio do Tigre. O processo para viabilizar o retorno dos partos através do SUS ao Hospital Santa Rosa de Lima de Arroio do Tigre avançou após uma reunião realizada na última semana em Porto Alegre entre representantes do hospital, prefeitos e secretários municipais de saúde da região e a Secretaria Estadual da Saúde. O encontro contou com a participação da secretária estadual da Saúde, Lisiane Fagundes, e do coordenador da 8ª Coordenadoria Regional de Saúde, Júlio Lopes. Segundo Lopes, a proposta vem sendo discutida após a manifestação de interesse dos municípios da região Centro-Serra em contar novamente com o serviço de partos pelo Sistema Único de Saúde, evitando que gestantes precisem se deslocar até Candelária para dar à luz. A 8ª Coordenadoria já havia analisado um projeto apresentado pelo Hospital Santa Rosa de Lima e, conforme o coordenador, os pareceres técnicos foram favoráveis à implantação do serviço. Um dos principais pontos discutidos na reunião foi a possibilidade da flexibilização da exigência relacionada ao número mínimo de partos. Conforme Júlio Lopes, os municípios da região, somados, não atingem atualmente o volume mínimo previsto para a instalação definitiva de um serviço desse tipo. No entanto, a Secretaria Estadual da Saúde sinalizou que essa exigência poderá ser flexibilizada diante da necessidade regional. A equipe que atuar no serviço também poderá desenvolver outras atividades relacionadas ao atendimento das gestantes, como consultas, exames e acompanhamento da gestação. Por outro lado, a exigência de uma equipe presencial 24 horas não será flexibilizada. De acordo com o coordenador da 8ª CRS, a proposta de manter profissionais em regime de sobreaviso não atende às exigências estabelecidas para o funcionamento do serviço. A equipe deverá contar com os profissionais previstos na legislação, incluindo médicos, pediatra, anestesista, enfermeiros e técnicos de enfermagem. Lopes destacou que essa condição foi apresentada de forma clara pela secretária estadual durante a reunião e classificou a exigência da equipe presencial como inegociável. O hospital terá agora até o dia 16 de setembro às 14 horas, quando está prevista uma nova reunião presencial em Porto Alegre para apresentar uma proposta considerada viável e compatível com as exigências estabelecidas. Em relação à estrutura física, o Hospital Santa Rosa de Lima já atende às condições necessárias, segundo a avaliação da Vigilância Sanitária e das equipes técnicas da 8ª Coordenadoria. O coordenador afirmou que os setores do hospital, incluindo o bloco cirúrgico, sala de recuperação e sistemas de descarte, foram avaliados e estão aptos para receber o serviço. Júlio Lopes também ressaltou o envolvimento dos prefeitos e secretários municipais da região nas tratativas. Segundo ele, houve uma manifestação conjunta de interesse para que o Centro Serra volte a contar com o serviço de partos de risco habitual em Arroio do Tigre. A discussão também envolveu possíveis formas de participação dos municípios no custeio da estrutura necessária, com a sinalização do Estado pela flexibilização do número mínimo de partos e a confirmação de que a estrutura física do hospital está adequada. O principal desafio passa agora pela composição e manutenção da equipe presencial 24 horas. Para o coordenador da 8ª Coordenadoria de Saúde, a responsabilidade pela apresentação de uma proposta está neste momento com a direção do Hospital Santa Rosa de Lima. A expectativa é que a reunião de 16 de setembro seja decisiva para a continuidade das tratativas e para a definição de um modelo que permita a retomada dos partos de risco habitual para o Hospital Santa Rosa de Lima, atendendo assim a população dos municípios da região. 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

Isso aí, galera. As tendências rolam aqui. As novidades, os clássicos, o que nunca sai de moda rola por aqui. É o Mundo Pop começando a nossa tarde da segunda-feira, 17 de agosto de 2026. Temperatura quente pra caramba, hein? Quem diria? 28.7. Temos um verão no nosso inverno de novo. Again. Fazer o quê, né? Mas vem chuva aí. Durante a semana tem possibilidade aí de chuva já. Quem pudera, né? Todo esse calor, quase 30 graus, 28.7. Eu sou Maristela Orlandi e a partir de agora a gente vai seguindo juntos por aqui no Mundo Pop. 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São os parceiros na tarde aí do começo da semana, da segunda-feira, então. E a gente vai começando a nossa tarde trazendo a primeirinha. A primeira vem com Pink, Irrelevant.

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9: Hora Vento Norte, confere aí, 1h22.
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Belezinha, belezinha, turma, 1h23, alusão aí pra Sassá, Sabrina Espumoso, tudo bem, Sabrina? Aquele abraço aí, minha querida, brigadão pela companhia, boa semana, tamo junto aí então, minha amiga. Vamos trazendo aí pra ti um Vitor Clay e a tal canção pra lua, Vitor Clay com Samuel Rosa do Skank.

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Olha a hora aí, 1h35. 1h35, 28h30 a temperatura aqui na Alto da Matriz. Belezinha, turma, vem com a gente.

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3: 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E a gente traz para você curtir aí. Vamos de Lineker, Charles.

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3: Belezinha, belezinha. 1:47. 1:47. Vamos que vamos. Esse comecinho de tarde, de segunda-feira, comecinho de semana, né? Não, salve, salve aí, Luiz Carlos, é Júlio de Castilhos na sintonia então, meu querido, tamo juntos, abração aí, obrigado pela companhia, e dele obra, né, e dele obra então, meu querido, boa semana, roda aí um Cazuza, Blues da Piedade, Maria do Relento. Só uma canção? Tá, beleza então. Maria do Relento com o Barbarella, só uma canção. Que tal esse feat aí, hein? Da Maria do Relento com o Barbarella. Vamos curtir aí. A gente já tocou esses dias? Boa pedida, hein, meu querido? Tamo junto então, meu amigo. Vamos abrindo aí esse bloquinho, ó.

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9: Bora, bora, turma! 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LS Trator é tecnologia sul-coreana, mas o coração é bem brasileiro, viu? 12,6, 29 graus e meio a temperatura, quase chegando aí nos 30 graus, se ouviu direito. Quase 30 graus, hein? 29,5. Umidade relativa do ar, 59%. Bora, meu queridão! Tamo junto! Alcemar, nosso querido.
10: Deixa
9: Ai, Alcimar, esse último áudio aí me quebrou agora. Ai, não vou falar em voz alta aqui, viu? Mas... É verdade, tomara, né? Tomara, meu amigo. E domingão, então, partiu Curitiba. É, domingão, partiu Curitiba. No Pinheirinho, então. Conheço o Pinheirinho. Isso aí, morei há muitos anos em Curitiba. Morei o quê? Uns 6, 7 anos em Curitiba. Isso foi em outra década, em outro século, viu? Boa sorte lá então, tu vai gostar de Curitiba, com certeza. Aliás, tu vai amar Curitiba, é uma cidade linda mesmo, muito linda. Linda demais. Tenho certeza, tu vai curtir pra caramba. Depois me conta, segunda-feira, como é que foi. Se gostou ou não gostou. Mas o pódio é teu, o pódio é nosso, né? O pódio é nosso, meu querido. Djavan, então, te devoro. Vamos trazendo pra ti, então, Djavan, te devoro. Ai, ai, ai, ai, ai. Às vezes o asfalto tem histórias pra contar, né? Tem asfalto que tem muita história pra contar, né, meu querido? Mas não vai ser o caso. Abraço, então.

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0: E aí, galerinha do bem, bora, 2h25, a parceria Pepe Calçados neste inverno, aqueça seus pés sem pesar no bolso, hein? 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Você pode já conferir também, né? Os lançamentos aí verão, né? Porque vou te contar, hein? 30 graus nesse momento, galera. Esse inverno fazendo aí 30 graus. Esse inverno fez pouco frio, hein? Fez pouco frio. Na verdade, aí, todo esse calor pra mudança aí de temperatura ao longo da semana, né? Ao longo da semana, lá por quinta-feira, sexta, tem previsão aí de chuva, mas e aí de cair a temperatura final de semana, né? Final de semana tem previsão aí de temperaturas mais baixas, mas por enquanto, né? Vou te contar, é sério mesmo. 30 graus a temperatura, rapá do céu, que inverno mais doido, né? Tá um inverno muito doido, ó. Boa tarde, Fernando Israel, aquele abraço, obrigado pela companhia. Vamos ver se eu providencio aí esse som que tu me pediu. Enquanto isso, eu vou trazendo aí Traia Véia.

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Trazendo mais recados por aqui. Belezinha, Fernando já rolei o teu. Renata Rosena, as meninas em Albardão, na sintonia também. Boa tarde, minhas queridas. Belezinha, belezinha. Então, vamos trazendo. Vamos trazendo pra você curtir aí agora. Vamos abrindo bloquinho aí com Menos é Mais, Menos é Mais.

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nosso WhatsApp, tá bom? Manda aí pro 51 37 42 1090, a tua preferida, que a gente vai tocando por aqui, tá legal? 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Vamos trazendo aí mais música por aqui. Vamos trazendo mais recados. Mais recados por aqui.

Vamos falar um pouquinho de música agora? Vamos. Segundo estudos, não são as vozes da minha cabeça, são estudos aí, tá? As músicas mais felizes do rock. Segundo estudos. Porque certos acordes, a gente sabe que funcionam aí como um verdadeiro abraço na alma, não é não? Então, refrões marcantes, energia positiva aí, nos trazem aquela magia única aí de levantar o astral já no primeiro acorde. Qual é a música do rock que é a sua dose garantida aí de alegria, hein? Segundo estudos, galera, segundo estudos, músicas mais felizes do rock, música do Queen, Don't Stop Me Now, Katrina and the Waves, Walking on Sunshine, Bon Jovi, Living on a Prayer, Electric Light Orchestra, Mr. Blue Sky e também dos Beatles, Here Comes the Sun. Com certeza, essa música aí levanta o astral da gente, que inclusive vou trazer essa agora aí dos Beatles. Here Comes the Sun. Trocar de pasta aqui pra gente trazer essa. Segundo estudos, não são as vozes da minha cabeça não, viu? Estudos, não, só não sei de onde foram esses estudos aí, mas a gente pesquisando aqui o mundo da música aqui, tem, que eu lembro agora também, aquela do R.E.M., Shiny Happy People, também, nossa, levanta o astral da gente aí, né? Tem várias músicas aí. Que mais? Walk of Life, Footloose, Nossa Senhora, Bon Jovi, The Monkees, Believe. É, são só as relíquias aí, né? Só as relíquias. Mas vamos trazendo aí Here Comes the Sun. Vamos ver se não vai levantar teu astral aí agora. A volume aí, galera, 30.4 a temperatura. E já vamos trazendo na sequência também pro Jussier de Barama. Pediu o Jota Quest, fácil. Vai pra ti na sequência, Jussier. E agora vamos ver se não vai levantar teu astral aí com os Beatles.

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9: Vamos que vamos, turma. Vamos que vamos por aqui com a parceria sempre. 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Opa, segundo no Caçador Lagoão. E a obra da Polinário já tá 100% então. Já passou a régua na Polinário, já tá em Caçador Lagoão, CL Construções, Cleito, Ramon, a turma aí. Abração, meus queridos. Hoje o café na ida pra casa. Eita, tá segurando aí a chapa pra não cair o forro, é? Hein, Cleiton? Segura na mão de Deus e vai, né? Segura na mão de Deus e vai. Não pode cair essa chapa aí, né? Um abraço, turma. Como assim? Na volta pra casa, o pessoal aí da região não vai dar um cafezinho pra vocês aí? Os guri merecem, né? Os guri merecem aí um café colonial aí, CL Construções. É, gurizada botando capricho aí, merece um cafezinho daqueles, né, Cleiton? Ó, eu fazendo as médias aí, né? Ó. Vem que tu traz um torresminho pra nós aí, se a galera servir o café, viu? Um abração, turma. Galera aí no Caçador Lagoão, um abração aí. Eu sei que o pessoal do Caçador Lagoão é forte aí, né? A turma aí é forte, com certeza vai servir um café pra vocês aí. E vocês vão até fazer uma hora extra aí, com certeza, né? Um abração, então. Obrigado pela companhia. Boa semana, meu querido. Cleito, Ramon, toda a turma aí da CL Construções. Reação em cadeia? Vamos trazendo, então. Vou trazendo essa daqui. Eu curto pra caramba a canção da despedida. Vou trazer essa do Reação.

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Salve aí, nega! Boa tarde, obrigado pela companhia. Valeu demais aí, nega. Tamo junto, então. Belezinha, belezinha. Vou abrir esse bloco, trazendo agora Mari Fernandes e Lauana Prado. Quero ouvir... Oi, tudo bem? Gabilinha São Pedro, é pra ser sincero? A música Pra Ser Sincero, do Engenheiros do Havaí? É essa, Gabi? Pediu sincero, não conheço outra. Que não seja o Pra Ser Sincero do Engenheiros. Vamos até jogar no Google aqui, se tem outra. Sincero, sincero, sincero, não é? Pra Ser Sincero, sincero, tem Lulu Santos. Ah, tá certo. Esqueci dessa do Lulu Santos. Agora vamos ficar na dúvida aí. Vamos lá, Gabi. Manda aí se é o Lulu Santos, sincero, ou se é o Pra Ser Sincero dos Engenheiros. Manda boa aí.

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Aê, bora, bora, turma! 13:41, vamos que vamos, ó. Vamos que vamos por aqui, levando

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Vamos trazendo mais recados. É Engenheiros do Havaí, então, Gabi. Beleza, Engenheiros do Havaí, pra ser sincero. Que vamos trazendo também? Fala, Zé Mário. É o motoqueiro fantasma, é Salto do Jacuí na área, na sintonia aí da 97.3 do Mundo Pop, né, Zé Mário? Tamo junto, meu amigo. Aquele abraço. 30 graus e meio a temperatura aqui na Altos da Matriz.

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1: Fechando aí o bloquinho, Fred Mercury, Living on My Own.
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Bora, bora, galera! Bora, bora, bora! 13h55, vamos para a saideira! Último bloquinho do Mundo Pop por aqui, turma! 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Muito que bem, muito que bem, muito que bem. Vamos trazendo o último bloquinho. A gente vai fechando assim, ó. Vamos com o piloto da Flora Matos. E a ultiminha, a gente fecha assim, ó, com a morena do Victor Clay. Daqui a pouquinho tem Bandas na Jacuí, o primeirinho da semana, turma.

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Muito bem, estamos aí chegando para você com mais uma edição do programa das bandas aqui na Jacuí 97.3 FM. Vamos lá contigo a partir desse momento. 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Vamos chegando para você com a nossa abertura musical do programa das bandas nesta tarde maravilhosa. Vamos acompanhando você que está aí curtindo uma viagem dali a pouco, está levando a nossa programação de carona, por que não, né? Você que está indo no seu trabalho, está sintonizado na programação da 97 também, o nosso abraço para você. Vamos lá, chegando com a nossa abertura musical. Ótima tarde para você.

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1: 4:18.
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Vamos chegando com mais música na sequência da programação das Bandas na Jacuí. Ótima tarde para você!

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2: 4:34.
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10: É isso aí, a programação das bandas na Jacuí 97.3 FM, sempre com oferecimento.

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E a música boa vem chegando na sequência da programação das bandas na Jacuí 97.3 FM. Aqui a música não para.

0: 4:51.
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Vamos chegando com mais música na sequência da programação das bandas na Jacuí. Ótima tarde para você!

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1: 5:07. 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
1: 5:11.
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Aí, muito bem, este foi mais uma edição do programa das bandas na Jacuí 97.3 FM, sempre com oferecimento da mecânica do Jairo em Iaquatra e Barama. 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Um abraço a todos, obrigado pelo carinho da tua companhia, da tua audiência com a nossa programação. Fechamos o Bandas de hoje. Um abraço e até amanhã. Tchau!

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0: Você segue ligado ao som da ZYD 643, Rádio Jacuí FM, centro de Sobradinho, Rio Grande do Sul, final dessa tarde da segunda-feira, vamos de limpa banco.
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0: É, arreda as cadeiras por aí, nosso baile gaúcho, nosso baile campeiro vai começando por aqui, Nath, nossa tardezinha aí desta segunda-feira, 17 do mês de agosto de 2026, parece verão hoje, né? Clima agradável, clima bom, 29,6 temperatura e 60% está a umidade relativa do ar aqui no centro da cidade de Sobradinho, 5 horas mais 35 minutinhos, 5h35, Pablo Cardoso por aqui, te fazendo companhia então. A partir de agora, e juntos a gente vai até as 19 horas, tá bom? Até as 7 horas da tardinha, o melhor da música gaúcha, o melhor da música campeira. Vai embalar bem aí seu início desta semana, né, tia? 3742-1090, nosso telefone tá liberado para você fazer sua participação através do WhatsApp ou também através de ligação aí, falar diretamente comigo, tá bom? 3742-1090. 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Vamos iniciando por aqui. Deixa a Leira Morena Rosa aqui no meu, no seu, no nosso lindo.

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2: É, galera, temos de volta por aqui, seu Limpa Banco, final da sua tarde desta segunda-feira. Hoje, 17 do mês de agosto, 5 horas 46 minutinhos, 5h46, estamos com 28 graus e 8 décimos de temperatura e 63% está a umidade relativa do ar aqui no centro de Sobradinho. Você que já está por casa aí depois do dia de lida, tomando um bom chimarrão junto com a gente, você que está na lida, você do comércio, você do interior, você que está no trecho, né, te levando a Jacuí junto de carona de você aí, vamos que vamos aí. Até às 19 horas, só com o melhor da música gaúcha, melhor da música campeira, melhor da música galponeira, né? 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Vamos ver quem sintoniza com a gente, tomando um bom chimarrão nesse finalzinho de tarde, nosso amigo Vili Carvalho, aqui em Sobradinho. Tudo certo, Vili? Como é que temos, hein? E que tá achando esse calor, hein, Vili? Mas não dá pra guardar os cobertores no guarda-roupa ainda, que final de semana vai esfriar, né? Vai ter que puxar de volta pra fora. É só aproveitar pra lavar os cobertores hoje e amanhã, né? Depois já tem que usar de novo por mais uns dias de frio aí, né? Abração pra ti, tá bom, Vili? Tudo é bom. Abençoada semana. Quem mais sintoniza com a gente? Gabriela Soares, Linha São Pedro, Arroio do Tigre. Sintonizada aí, tinha mandado mensagem pro colega Gilcemar antes, mas o programa estava gravado, né? Devido aos outros compromissos aí do colega Gilcemar. Atenção pra você, tá bom? Gabriela Soares, de Linha São Pedro, Arroio do Tigre, sintoniza com a gente por aqui também. Renata e Rosena em Albardão, as irmãs sintonizadas. Sempre sintonizados com a gente, tomando um bom chimarrão, né? E na sintonia aqui da Jacuí FM. Buenas, Pablo, aqui é o Thiago da Copete. Gostaria de curtir uma do grupo Rodeio de Tanto Pilhar. Essa é boa, hein, Thiago? Capaz que não vamos estar picando daqui a pouquinho pra ti. Logo mais tá saindo, tá? Mas antes vamos de Tiguri, bem arreglada aqui no seu limpo.

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Boa tarde a você que nos acompanha nesse final de tarde de segunda-feira, na hora da Ave Maria. Nesta segunda, queremos rezar agradecendo pelo fim de semana que você teve, encontros que participou, pessoas que conversou e agora pela semana de trabalho que terá. O anjo do Senhor anunciou a Maria e ela concebeu do Espírito Santo. Ave Maria, cheia de graça, o Senhor é convosco. Bendita sois vós entre as mulheres e bendito é o fruto do vosso ventre, Jesus. Santa Maria, Mãe de Deus, rogai por nós, pecadores, agora e na hora de nossa morte. Amém. Eis a serva do Senhor. Faça-se em mim, segundo a vossa palavra. Ave Maria, cheia de graça, o Senhor é convosco. Bendita sois vós entre as mulheres e bendito é o fruto do vosso ventre, Jesus. Santa Maria, Mãe de Deus, rogai por nós, pecadores, agora e na hora de nossa morte. Amém. E o Verbo divino se encarnou e habitou no meio de nós. Ave Maria, cheia de graça, o Senhor é convosco. Bendita sois vós entre as mulheres e bendito é o fruto do vosso ventre, Jesus. Santa Maria, Mãe de Deus, rogai por nós, pecadores, agora e na hora de nossa morte. Amém. Rogai por nós, Santa Mãe de Deus, para que sejamos dignos das promessas de Cristo. Oremos, concluindo o Ângelus, esta oração do final de tarde. Infundi, Senhor, como vos pedimos, a vossa graça nas nossas almas, para que nós, que pela anunciação do anjo, conhecemos a encarnação de Cristo, vosso Filho, pela sua paixão e morte na cruz, sejamos conduzidos à glória da ressurreição. Por nosso Senhor Jesus Cristo, vosso Filho, que é Deus convosco, na unidade do Espírito Santo. Tenha você um ótimo final de tarde, um bom descanso e que Maria interceda por ti. Em nome do Pai, do Filho e do Espírito Santo. Amém.

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6: É, gauchada, aqui Jacuí, aqui seu limpa banco, finalzinho da sua tarde, vamos que vamos até as 19 horas por aqui, o melhor da música gaúcha, o melhor da música campeira, pra embalar bem. É o final de tarde, início da noitada desta segunda, 17 do mês de agosto. 6 horas 7 minutinhos, 6 e 7, estamos com 27 graus e 2 décimos de temperatura, 68% está a umidade relativa do ar aqui no centro de Sobradinho. Tomando um bom chimarrão aí, sintonizado com a gente, hein, tchê? Manda um recado pro nosso zap zap aqui do seu Limpabanco, 3742-1090, tá bom? Vou divulgar a tua participação e te mandar aquele quebra-costela, aquele braço bem apertado por aqui também. 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
6: 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No seu finalzinho da tarde, já temos se carreirando pro início da noitada aí. Você que tá indo pra casa depois do dia de lida, né? Passar no mercado, comprar aquela boia, aquele rango bom pra de noite aí, né? Tinha que começar a semana bem. Você que se passou no ponto da comida e da bebida aí no final de semana, né? Tem que dar uma controlada hoje. Tem que se cuidar, né, tia? Não dá pra se passar muito final de semana aí no trago, senão a segunda é violenta, né? E você que tá tomando um bom chimarrão, sintonizado com a gente. No trecho também, levando o Jacuí junto de carona, vamos trazendo por aqui ao som do Thomas Machado, Tipão Limpa Banco, aqui no seu

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7: É, vamos que vamos por aqui, né, tchê? Seu Limpa Banco, seu Jacuí FM e seu início da noitada da segunda-feira, 17 do mês de agosto. Vamos que vamos por aqui até as 7 horas da noite, só com aquelas boas, aquelas gaúchas animadas aí pra limpar os bancos, pra arrastar chinelo, né? 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São Marcos Vidros e Esquadrias, nossa parceiraça aí do seu limpa-banco. 6:33, 6:33, vamos atendendo o pedido do nosso amigo, quem vê que sintoniza com a gente por aqui, nosso amigo Rosmar. Tudo certo, Rosmar? Diz ele assim, ó, boa coisa esse calor, né, tchê? Boa semana pra todos, verdade, né, Rosmar? Calorzinho bom, calorzinho agradável, hoje e amanhã, né? Depois já vem um pouco de chuva aí, né? E o frio vai pegar depois aí, vai preparando os mimosas pro final de semana, né? O psicológico das mimosas aí, que elas vão voltar pro frio, né, Rosmar? Abração pra ti aí, a patroa, tá? Todo o povo de Vale do Sol que sintoniza com a gente. Jonatas de Barama, buenas, Pablo. Cheguei por casa de pouco, tô tomando um bom chimarrão. A patroa tá fazendo umas pipoca aí, convenci ela a fazer umas pipoca. E sintonizado na Jacuí. Toca pra nós, se possível, o grupo Mano Tasso Baio, Crina, Descida. Mas capaz que não, tia, já vamos trazendo de vereda por aqui.

horas, 15 para 7, estamos com 23 graus e 9 décimos de temperatura. 79% está a umidade relativa do ar aqui no centro da cidade de Sobradinho. Ney Corrêa, Sofia, Eli, Lara lá no Passa Sete, tomando um bom chimarrão aí. Sintonizados com a gente, né, Ney? Abração para vocês aí, uma abençoada semana, tá bom? João Carlos aqui de Sobradinho, tudo certo? E como é que temos aí? Diz ele que já tá com a cuia lavada aí desde o início do programa, sintonizado com a gente. Tá pedindo um som do Elton Saldanha. Eu gosto das bagaceiras, mas que barbaridade já, tinha na segunda-feira desse jeito aí, ó. Só pra ti, tá bom? Pessoal da semana.

0: Que cachorro, hein, João? Uma pedida essa, hein, tchê? É o Tom Saldanha, eu gosto das bagaceiras aqui do Seu Limpa Banco, faltando 10 minutinhos para 7. Vamos para um comercial, já que eu estou de volta com o seu recado por aqui.
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0: É, gauchado, já na finaleira, né? Na rapa do tacho por aqui, apenas 6 minutinhos, nos separam das 7 horas. 6 para 7, vamos encerrando com 23 graus e 5 décimos de temperatura. 80% está a umidade relativa do ar aqui no centro da cidade de Sobradinho, né? 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Obrigado pela sua sintonia, pela sua audiência, você que esteve sintonizado com a gente no dia de hoje. Retornamos amanhã a partir das 5:30 da tarde, só com aquelas gaúchas boas, né? Pra arrastar a chinela, pra limpar os bancos, né, tia? A todos vocês, uma feliz e abençoada noite de segunda. Aquele abraço e até mais!

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3: Olá, boa noite.
2: Boa noite para você que nos acompanha em todo o país.
3: Segunda-feira, 17 de agosto de 2026.
2: Vamos ao destaque do dia.
3: Petrobras confirma a existência de petróleo no litoral do Amapá.
2: Empresa seguirá com estudos para determinar a quantidade e a qualidade do óleo encontrado. Luana Karen.
4: O poço onde a Petrobras encontrou petróleo está localizado a cerca de 175 quilômetros da costa do Amapá, a uma profundidade de quase 2.900 metros.
3: Brasil registra redução de 30% nas mortes por malária em 2025 em relação ao ano anterior.
2: Foram registrados ainda 118.037 casos, 15% a menos que em 2024. Graziele Bezerra.
5: Se diagnosticada a tempo, a malária tem cura e o tratamento é eficaz.
3: E ainda, arte nas escolas.
2: Homologadas as diretrizes para o ensino na disciplina de educação básica.
3: Estudo deve ser organizado em quatro componentes: artes visuais, dança, música e teatro. Thaís Antônio.
6: De acordo com as novas diretrizes, o ensino de arte nas escolas deve aproximar os estudantes das diferentes formas de fazer e vivenciar a disciplina.
2: E hoje, na apresentação da Voz do Brasil, eu, Mariana Jungmann e Luciano Seixas.
3: E acompanhe a gente ao vivo, acesse Rádio Gov. .epc.com.br ou o canal Gov na sua TV aberta.
2: É na costa do Amapá que foi descoberta uma nova riqueza do Brasil.
3: A Petrobras anunciou a existência de petróleo num poço que está sendo perfurado pela empresa.
2: Assim que concluída a perfuração, será feito o levantamento da quantidade de petróleo na região.
3: Hoje, autoridades visitaram um navio sonda da empresa, embarcação adaptada para a perfuração de poços em águas profundas e ultraprofundas.
4: Com a descoberta da Petrobras da presença de petróleo em poço perfurado na margem equatorial, uma comitiva do governo federal visitou nesta segunda-feira o navio sonda da empresa. A embarcação está localizada em região de águas profundas no litoral do Amapá. De acordo com a presidente da Petrobras, Magda Chambriard, o poço começou a ser perfurado em outubro do ano passado e em mais alguns dias deve ter o trabalho de avaliação concluído.
7: Nós descobrimos óleo, né, no Poço Morfo, mas que até agora confirmou todas as nossas expectativas de um potencial relevante de petróleo na margem equatorial, mais especificamente no litoral do estado do Amapá. Esse poço vai acabar nos próximos, talvez, 15, 20 dias, né? Vamos ver quando é que ele acaba. Logo a seguir, nós temos que delimitar essa descoberta, ou seja, a gente tem que saber quanto é que de petróleo tem de fato nessa área, né?
4: Na semana passada, a Petrobras já havia confirmado a presença de hidrocarbonetos na região. Os hidrocarbonetos são compostos orgânicos formados exclusivamente por átomos de carbono e hidrogênio e onde são encontrados indicam presença de petróleo e gás natural. Com a exploração de novos poços, a Petrobras pretende garantir segurança energética para o futuro. Como destaca o ministro de Minas e Energia, Alexandre Silveira.
8: Que a gente possa se orgulhar de ter sim, 90% da nossa energia elétrica limpa e renovável e 50% da matriz geral. E, portanto, nenhum brasileiro em sã consciência, pode abrir mão da sua soberania e das suas riquezas naturais para poder combater miséria, combater fome, fazer desenvolvimento.
4: O poço onde a Petrobras encontrou petróleo está localizado a cerca de 175 quilômetros da costa do Amapá, a uma profundidade de quase 2.900 metros. De acordo com a Petrobras, atualmente cerca de 80% do petróleo extraído no Brasil vem do pré-sal. Essa exploração deve chegar ao pico até 2035, indicando a necessidade de outras fontes de combustível fóssil. Reportagem Luana Karen.
2: Deve ser o ensino de arte nas escolas. O Ministério da Educação homologou diretrizes para o ensino do componente curricular na rede de educação básica.
3: O documento estabelece que o ensino deve ser organizado em quatro eixos: artes visuais, dança, música e teatro.
2: O anúncio dessas diretrizes ocorreu hoje e a repórter Thaís Antônio acompanhou tudo e traz os detalhes ao vivo para a gente aqui no estúdio. Boa noite, Thaís.
6: Boa noite, Mariana. Boa noite, Luciano e ouvintes da Voz do Brasil. De acordo com as novas diretrizes, o ensino de arte nas escolas deve aproximar os estudantes das diferentes formas de fazer e vivenciar a disciplina. E para isso ser feito, a arte deve ser dividida em quatro componentes curriculares: artes visuais, dança, música e teatro. O texto complementa a Base Nacional Comum Curricular, que estabelece os conhecimentos, competências e habilidades esperados dos estudantes ao longo da educação básica. Com isso, as escolas passam a ensinar conteúdos, métodos e processos de criação em arte como prática educativa e não apenas como atividade secundária ou recreativa. Outro destaque é a aproximação entre professores, artistas e mestres e mestras das culturas populares. A resolução reconhece a importância de incluir esses saberes no processo educativo por meio de um trabalho colaborativo com professores de artes visuais, dança, música e teatro, como explica o ministro da Educação, Leonardo Barchini.
9: Primeiro, a gente fortalece as quatro linguagens separadamente, elas obviamente atuam em conjunto, mas a gente fortalece cada uma das quatro linguagens: as artes visuais, a música, a dança e o teatro. E a gente reconhece que na formação de professores com essas diretrizes, também precisaremos ter habilitação em cada uma dessas especificidades, dessas quatro linguagens, teremos que ter formação específica. Então, isso eleva o ensino das artes a outro nível.
6: A resolução também define orientações para a organização do currículo, a distribuição dos professores, a estrutura física e pedagógica das escolas e os processos de avaliação. Todas essas medidas devem considerar princípios como equidade, acessibilidade, inclusão e justiça social. Mariana e Luciana, é com vocês.
3: Obrigado pelas informações, Thaís Antônio.
2: A malária é caracterizada por febres altas, calafrios, tremores, dores de cabeça, podendo estar associada também a vômitos e náuseas.
3: Causada principalmente pela picada de mosquitos infectados, a maior parte de casos da doença estão no norte do país.
2: Mas, no ano passado, caiu o número de infectados pela malária, bem como de óbitos em função da doença.
10: A malária contaminou cerca de 118 mil pessoas no ano passado, 15% a menos do que em 2024. Os resultados foram apresentados nesta segunda-feira, durante um congresso da Sociedade Brasileira de Medicina Tropical. O número de mortes em função da doença também caiu, especialmente na região amazônica, que concentra o maior número de casos, como disse o ministro da Saúde, Alexandre Padilha.
11: 2025 nós tivemos uma redução de mais de 50% dos óbitos por malária, mais de 40% de redução de malária em terra indígena, mais de 40% de malária em áreas de assentamento rural, assentamentos na região amazônica brasileira, que é uma das duas regiões com maior incidência de casos de malária. E tivemos o menor número de internações por malária.
10: Em menor escala, a infecção pode ocorrer devido à transfusão sanguínea, compartilhamento de agulhas contaminadas ou da gestante para o bebê. Mas o principal modo de transmissão é pela picada de fêmeas infectadas do mosquito Anopheles, também conhecido como carapanã ou mosquito prego. De acordo com o presidente da Sociedade Brasileira de Medicina Tropical,
5: Gustavo Romero.
12: Por isso, a gente tem às vezes muita dificuldade, né, de definir exatamente aquela população que efetivamente está em risco, né? Os mosquitos se mexem, né? E os mosquitos crescem com as variações climáticas, que é outro detalhe importante que a gente deve levar em consideração. E muito frequentemente populações que estão mais vulneráveis estão mais expostas à picada desses mosquitos. E por isso que a malária se transmite com tanta eficiência, né?
5: Se diagnosticada a tempo, a malária tem cura e o tratamento é eficaz. Após a confirmação da doença, o paciente recebe o tratamento gratuitamente em unidades do Sistema Único de Saúde. Inclusive a tafenoquina, medicamento que previne novas manifestações da malária. Por ser administrado em dose única, ele impede que o paciente abandone o tratamento, como explica o infectologista Marcos Lacerda.
13: Comparando com as medicações que são tradicionalmente usadas para malária, que vão de 7 a 14 dias, resulta num benefício muito grande para o paciente. É que as pessoas se tratam enquanto tem febre, geralmente 2, 3 dias, depois ela para de usar a medicação. E isso então faz com que as recaídas aconteçam. Praticamente metade dos casos que estão registrados hoje no Brasil são de recaídas. Então, uma medicação que iniba a recaída é uma medicação altamente estratégica no controle da malária no país.
5: O medicamento está disponível tanto para pacientes maiores de 16 anos e com mais de 35 quilos, quanto para crianças a partir de 2 anos e com peso mínimo de 10 quilos. Reportagem Graziele Bezerra.
3: Entre junho e julho, foram confirmados 21 casos de sarampo no estado de São Paulo.
2: Neste fim de semana, o ministro da Saúde, Alexandre Padilha, esteve no estado, em Grajaú, acompanhando a vacinação contra a doença.
3: E comentou que o reforço na imunização visa prevenir a circulação e a transmissão do sarampo.
14: Em 2026, nós já temos aqui na cidade de São Paulo cerca de 20 casos também com relação de importados, são cepas que circularam nos Estados Unidos e no Canadá. E esse esforço é para manter esse bloqueio, para não permitir que aconteça em São Paulo em 2026, o que aconteceu em 2019, quando começou um surto assim e se propagou para ter 20 mil casos de sarampo em 2019. Naquele momento o Brasil perdeu o certificado de livre do sarampo. Reconquistamos o certificado em 2024 e queremos manter São Paulo, o estado de São Paulo e o Brasil livre do sarampo.
2: Para crianças de 6 a 11 meses, a dose aplicada durante a estratégia é considerada dose zero e não substitui as doses previstas no calendário nacional de vacinação aos 12 e aos 15 meses.
3: Para as demais idades, os profissionais de saúde verificam a necessidade de vacinação de acordo com a faixa etária e a situação vacinal de cada pessoa.
2: A cada hora, mais de 1000 vidas são perdidas devido às doenças cardiovasculares em todo o mundo, segundo a Organização Mundial de Saúde.
3: Estima-se que cerca de 18 milhões de pessoas morrem anualmente em decorrência de condições que afetam o sistema circulatório.
2: De acordo com a Sociedade Brasileira de Cardiologia, o Brasil ocupa o nono lugar em número de mortes cardíacas.
3: E hoje, 17 de agosto, marca o início da Semana da Saúde Vascular, que promove conscientização, prevenção e diagnóstico precoce.
15: Seu Manuel Arruda da Silva tem 80 anos. Quando precisou ser atendido para tratar de um ferimento, descobriu um grave comprometimento na circulação. Uma cirurgia vascular conseguiu inicialmente melhorar o fluxo de sangue, mas a amputação da perna direita acabou sendo inevitável. Hoje, 8 meses depois, seu Manuel agradece pela vida.
16: Eu estou aqui ainda, estou vivo. Contando a história.
15: Histórias como a de seu Manuel Arruda ajudam a explicar por que as doenças que comprometem a circulação continuam sendo um importante problema de saúde pública. Elas estão entre as principais causas de morte no país. Muitas dessas condições se desenvolvem de forma silenciosa. Por isso, a prevenção e o diagnóstico precoce são fundamentais para reduzir complicações e salvar vidas. O cirurgião vascular do Hospital Universitário de Brasília, Paulo Saad, alerta para hábitos e cuidados que podem prevenir doenças vasculares.
17: Controlar a glicemia, controlar a pressão, controlar as gorduras no sangue e cessar o tabagismo.
15: O aposentado Humberto dos Santos, de 62 anos, sofreu um infarto em 2022. Após o episódio, teve um AVC que comprometeu a fala e os movimentos. Desde então, faz tratamento no Hospital Universitário de Brasília. O filho, Leandro dos Santos, que o acompanha no tratamento, fala sobre um vício que colaborou para agravar o quadro de doenças cardiovasculares de seu Humberto.
18: Ele sempre foi fumante, né?
19: E aí vocês acham que a causa principal foi essa?
18: Creio que seja, né? Cigarro.
15: O especialista Paulo Saad fala sobre alguns sinais que indicam que é hora de procurar um médico.
17: Um paciente que caminha uma curta distância e já começa a ter dor, aquele paciente que faz o esforço e tem dor no peito. Então esses sinais significam que o músculo que está trabalhando, se você tem uma obstrução da circulação, esse oxigênio não chega na quantidade necessária, esses pacientes precisam procurar ajuda urgentemente.
15: A informação é uma aliada dos pacientes na hora de reconhecer sintomas precoces, procurar atendimento no momento certo e adotar medidas que melhoram a qualidade de vida. Por isso, na semana de 17 de agosto, é comemorada a Semana da Saúde Vascular, período dedicado à conscientização sobre doenças que afetam o sistema circulatório. Reportagem Luciana Colares de Holanda.
3: Hoje também é Dia do Patrimônio.
2: A data foi criada para marcar a importância de preservar a arte, a cultura e a história que estão por trás de tantas tradições brasileiras.
3: O patrimônio pode ser material, como conjuntos de casarões históricos ou determinados prédios e igrejas, ou imaterial, quando está ligado a festas tradicionais, por exemplo.
2: Hoje, mais cedo, eu conversei com o presidente do Instituto do Patrimônio Histórico e Artístico Nacional, Davidson Guzmão, sobre a preservação e a conservação dessa memória coletiva. Acompanhe. Presidente Davidson Guzmão, bem-vindo à Voz do Brasil para a gente falar de história, cultura, nesse Dia do Patrimônio, né? Eu queria que o senhor começasse, então, explicando por que que a gente precisa de um dia para marcar esse tema e quais são as provocações que essa data faz.
20: Mariana, primeiro quero dizer que é um prazer estar aqui para a gente falar de algo que é tão importante para o reconhecimento da diversidade cultural brasileira, que é o patrimônio cultural. Uma das nossas principais atribuições e competências é a ampla divulgação e promoção do patrimônio cultural, exatamente para que essa diversidade seja reconhecida não só pelo Estado, mas que ela seja reconhecida e percebida também pela sociedade. E é por isso que a gente tem um dia dedicado ao patrimônio cultural, o dia 17 de agosto, que é um dia que foi escolhido em razão do nascimento, a data de aniversário de Rodrigo Melo Franco de Andrade, que foi o primeiro presidente do IPHAN e que ficou 30 anos fazendo a gestão do IPHAN e que foi a pessoa que inaugurou um sistema de proteção de patrimônio cultural no Brasil. Então, esse a justificativa, vamos dizer assim, é por causa, né, do nascimento de Rodrigo Melo Franco, que a gente tem o dia 17 de agosto escolhido, mas é sobretudo por conta da importância do patrimônio na vida das pessoas no dia a dia.
2: Agora, as celebrações vão se prolongar ao longo de todo esse mês. Qual é o tema desse ano e o que está previsto na programação?
20: Esse ano o tema é patrimônio criativo, inclusão produtiva, trabalho e renda. Exatamente para marcar uma dimensão do patrimônio cultural, que é a dimensão da cidadania e da produção de renda, da possibilidade de trabalho e renda para pessoas que vivem do patrimônio cultural. Vou dar um exemplo, o ofício de paneleiras lá em Goiabeiras, um bairro lá no Espírito Santo, né, em que a gente tem um bem cultural que é o ofício de paneleiras, um saber tradicional relacionado ao fazer a panela, né, que é produzida, a panela de barro que é produzida onde é feita a famosa moqueca capixaba.
2: Aquela panela tradicionalíssima de fazer a moqueca capixaba, né?
20: Exatamente. E que tem uma dimensão, uma relação muito direta com o mercado, que, portanto, afere renda, né? Ofere renda para aquelas paneleiras. Então, esse é um exemplo importante, mas a gente tem vários outros, né, de pessoas, de detentores moradores que vivem diretamente do patrimônio cultural, de centros históricos que são dinamizados a partir do patrimônio que é reconhecido, desse centro histórico que é reconhecido em algumas das nossas cidades no país.
2: E aí a gente tem uma programação prevista, as pessoas podem checar essa programação onde, como é que funciona?
20: Isso, a gente tem uma programação em todos os estados do Brasil, nós teremos atividades. Essa programação ela está disponível no portal do IPHAN, www.ifan.gov.br. Quem quiser acessar e ver o que vai estar acontecendo no seu estado, pode acessar a programação lá no portal do IPHAN na internet.
2: Lembrando aqui que IPHAN se escreve com PH, né?
20: Exato.
2: Que é Instituto do Patrimônio Histórico e Cultural. Presidente, no próximo ano também vamos ter outra celebração importante, que são os 90 anos do IPHAN, né? Quais são os principais desafios que ainda permanecem em relação à preservação do patrimônio?
20: Isso, ano que vem o IPHAN completa 90 anos e nós estamos aí pensando numa série de atividades e programação que deve ocorrer ao longo do ano todo. Em termos de desafios, a gente tem vários desafios, porque o patrimônio cultural ele se relaciona com o dia a dia das pessoas, com o dia a dia das cidades. E aí eu posso aqui, acho que nomear dois. Um que está na ordem do dia e que a gente tem discutido muito é no que a gestão do patrimônio se relaciona, por exemplo, com as mudanças climáticas, né? Então, o aumento da intensidade de chuvas, das temperaturas, como que isso se relaciona com o patrimônio cultural na gestão dos centros históricos, que cuidados nós devemos ter e como nós devemos pensar ações de prevenção, adaptação e mitigação a essas mudanças climáticas. Esse é um desafio que está na nossa ordem do dia e que nós estamos pensando como tratar desse enfrentamento às mudanças climáticas no âmbito da gestão do patrimônio cultural. Um outro desafio é aquele que, na verdade, é um desafio e é, ao mesmo tempo, diretriz para a gestão do patrimônio cultural, que é a gestão compartilhada. Então, a articulação com estados e municípios, a articulação com a sociedade civil organizada para a gestão do patrimônio, para que essa gestão, ela, de fato, ela seja compartilhada entre os órgãos de poder público e a sociedade.
2: Pois é, e é importante que a sociedade mesmo se envolva, né, presidente, nesse tema, cobre a preservação do patrimônio na sua cidade, no seu estado. Como que é possível fazer isso?
20: Bom, hoje a gente tem a participação social como um princípio que atravessa a maioria das políticas públicas no Brasil, inclusive a de patrimônio cultural. Então, hoje, a sociedade, as pessoas podem procurar os órgãos de patrimônio de sua cidade, do seu estado, podem procurar o IPHAN tem representação, tem superintendências em todos os estados e podem procurar também as instâncias de controle social que trabalham com patrimônio cultural, os conselhos de cultura e, em alguns casos, os próprios conselhos de patrimônio que existem nos municípios e nos estados.
2: Lembrando, né, presidente, que até para deixar um pouco mais palpável para as pessoas, quando a gente fala de patrimônio, a gente está falando tanto daquele casarão histórico, aquele prédio antigo, aquela igrejinha, mas também do fazer cultural muito típico. Tudo isso é dever nosso, como sociedade, ajudar a preservar, né? O senhor mencionou aí as paneleiras, por exemplo. Tudo isso é patrimônio e é dever da sociedade proteger, né?
20: Exato, é tudo isso e muito mais. Na verdade, a gente faz uma divisão entre patrimônio material e imaterial, mas quando a gente está falando de patrimônio, a gente está falando de valor, na verdade, sobretudo, né? Então, é importante a gente entender que o patrimônio material, as edificações, as obras de arte, elas são reconhecidas e entendidas como integrantes da nossa identidade, como elementos que ajudam a compreender a nossa história, as várias memórias e identidades que existem no país, porque são atribuídos valores a essas coisas. Da mesma maneira, as várias celebrações, os conhecimentos tradicionais, os fazeres, os saberes, né, lugares que são importantes, né, para a compreensão das memórias dos vários grupos formadores da sociedade brasileira, para usar o termo da Constituição, também são importantes. É o chamado patrimônio imaterial.
2: É isso aí. Nós conversamos com Davidson Guzmão, presidente do Instituto do Patrimônio Histórico e Artístico Nacional. Falei errado mais cedo. Instituto do Patrimônio Histórico e Artístico Nacional. Muito obrigada, presidente, pela sua entrevista aqui à Voz do Brasil.
20: Obrigado, Mariana. A gente está à disposição da Voz do Brasil e de todos os brasileiros para conversar sobre o patrimônio. Essa é a nossa função, o nosso métier e é, sobretudo, a nossa alegria.
3: Concursos federais têm novas nomeações e convocações.
2: As medidas publicadas no Diário Oficial da União contemplam aprovados nas duas edições do Concurso Público Nacional Unificado e no Comando do Exército.
3: Todas as nomeações foram homologadas antes do início do período de defesa eleitoral.
2: Para o CPNU 2, estão autorizadas 69 nomeações de candidatos de nível superior. E para a primeira edição do CPNU, são 40 vagas de contratação temporária.
3: Quem está na lista de espera do primeiro concurso público unificado deve realizar uma nova manifestação de interesse entre os dias 24 de agosto e 4 de setembro pelo aplicativo SouGov ou pela versão web do serviço mediante login.
2: Quem não se manifestar no prazo será excluído do banco de candidatos aprovados em lista de espera de todos os cargos do CPNU 1, inclusive para fins de contratação temporária.
3: Estão abertas as inscrições para o selo Patrocinadores do Futuro 2026.
2: Uma iniciativa que pretende reconhecer a contribuição de empresas e entidades para a promoção, para a proteção previdenciária de seus trabalhadores e associados.
3: A participação é gratuita e voluntária.
2: As inscrições vão até 31 de agosto e são realizadas por formulário eletrônico disponível no site gov.br/previdência.
3: O regulamento completo e as orientações também estão disponíveis no portal do Ministério.
2: Essas foram as notícias do governo federal.
3: Uma realização da Secretaria de Comunicação Social da Presidência da República.
2: Com produção da empresa Brasil de Comunicação.
3: Fique agora com as notícias do Poder Judiciário e do Congresso Nacional. Boa noite.
2: Uma boa noite, até amanhã.
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21: Poder Judiciário inicia a 33ª semana Justiça pela Paz em Casa.
22: Para a STJ, prisão em flagrante de mãe em estado diverso da morada dos filhos não impede concessão de regime domiciliar.
21: TSE inaugura o Centro de Divulgação das Eleições 2026, o CDE.
22: Boa noite, eu sou o Arthur Filho.
21: E eu sou Walter Lima.
22: A partir de hoje até sexta-feira, 21 de agosto, o Poder Judiciário Brasileiro se mobiliza na 33ª Semana Justiça pela Paz em Casa.
21: Coordenada pelo CNJ, em parceria com os Tribunais de Justiça estaduais, a iniciativa promove mutirões de julgamentos e audiências para dar rapidez aos processos de violência de gênero, além de realizar ações de conscientização em todo o país. Carolina Chaves.
23: A campanha é realizada 3 vezes ao ano, nos meses de março, agosto e novembro. O foco é fortalecer a política judiciária no combate à violência doméstica e familiar contra a mulher. Segundo o presidente do STF e do CNJ, ministro Edson Fachin, esta semana, mais uma vez em todo o Brasil, os tribunais de justiça prepararam programações especiais.
24: Será o nosso esforço concentrado de julgamentos, de audiências e mutirões voltados à proteção de mulheres em situação de violência. Os números nos impactam. Os números mostram um judiciário que tem pressa.
23: Na última edição, realizada em março deste ano, foram proferidas mais de 16 mil sentenças, realizadas mais de 10 mil audiências e concedidas 11.648 medidas protetivas de urgência.
22: O fato de uma mãe ser presa em estado diferente de onde filhas menores residem não impede por si só a concessão da prisão domiciliar.
21: Essa conclusão é do STJ. Fátima Uchoa.
25: Durante viagem de ônibus interestadual, a mulher foi presa em flagrante e teve a prisão preventiva decretada após serem encontradas drogas na mochila dela. A defesa informou que a mulher era mãe de duas meninas menores de 12 anos e pediu a prisão domiciliar. O Tribunal de Justiça do Paraná negou o pedido porque as crianças já estavam com a avó em outro estado. Mas no voto que prevaleceu na sexta turma do STJ, o ministro Og Fernandes explicou que mesmo com a gravidade da acusação e a expressiva quantidade de droga apreendida nesse caso, essas circunstâncias isoladamente não impedem o regime domiciliar.
22: O Tribunal Superior Eleitoral inaugurou hoje o Centro de Divulgação das Eleições 2026, o CDE.
21: O espaço instalado no TSE em Brasília foi preparado para atender aos profissionais de imprensa envolvidos na cobertura das eleições de outubro deste ano. Rimac Souto.
4: A inauguração foi feita pelo presidente do TSE, ministro Cássio Nunes Marques.
6: A ideia é que o Centro de Divulgação das Eleições seja mais do que um espaço de trabalho para os profissionais que acompanharão as eleições. O objetivo é que se torne um ambiente de diálogo aberto com a Justiça Eleitoral, em que a transparência e o acesso à informação não encontrem quaisquer obstáculos. O trabalho realizado por vocês, jornalistas, de dentro e de fora do país, é essencial para que a sociedade tenha acesso a informações corretas e contextualizadas sobre o processo eleitoral. Nunca é demais sublinhar que uma imprensa livre e participativa é sinônimo de democracia. A Justiça Eleitoral tem na imprensa uma aliada, por compartilhar com ela a paixão pela democracia e pela informação de qualidade.
4: Ao inaugurar o CDE, o ministro também lançou a campanha Eleições 2026, Coisa de Pele.
22: Comissário de bordo demitido por se recusar a tomar a vacina contra a Covid-19 deve receber as verbas rescisórias.
21: O TST entendeu que ele tinha uma justificativa médica para não se vacinar. Simone Moura.
7: O comissário da Gol foi demitido por justa causa em novembro de 2021, durante a pandemia. Ele disse que não tomou a vacina porque tinha risco elevado de trombose. Inclusive, apresentou o laudo médico que indicava a contraindicação à vacinação. Mas a empresa alegou que o atestado não tinha respaldo científico. A justa causa foi mantida na primeira instância, mas o Tribunal Regional do Trabalho do Rio de Janeiro afastou a punição. No TST, ao analisar recurso da Gol, o entendimento é que a recusa à vacina pode, em tese, ser considerada ato de indisciplina ou insubordinação.
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22: A você uma boa noite.
21: E até amanhã.
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1: Eu sou Paula Groba.
2: E eu sou Ricardo Nakaoka.
1: E estes são os destaques de hoje do Jornal do Senado, que começa agora.
2: O Senado terá esforço concentrado e fim da escala 6x1 pode entrar na pauta.
1: Avança projeto que prevê biometria de recém-nascidos para evitar troca e tráfico de bebês.
2: Instalada comissão sobre MP que amplia crédito para motoristas.
1: Boa noite.
2: Boa noite.
1: Mesmo com as campanhas eleitorais em curso, o Senado vai manter a agenda de votações. O presidente do Senado, Davi Alcolumbre, convocou os parlamentares para um novo esforço concentrado de 31 de agosto a 4 de setembro.
2: Entre os temas que podem ser analisados está o fim da escala de trabalho 6x1. Os detalhes com a repórter Raíssa Abreu.
3: Os senadores e senadoras voltam a se reunir para votar temas prioritários na semana de 31 de agosto a 4 de setembro. O anúncio foi feito pelo presidente Davi Alcolumbre. Na pauta, o fim da escala de trabalho 6x1, a PEC da Segurança Pública e a criação da Política Nacional de Minerais Críticos e Estratégicos.
4: Então eu decidi, como presidente do Senado, que uma semana seria semipresencial e a outra semana de esforço concentrado presencial. Então eu queria que os gabinetes fossem avisados, as assessorias avisadas, para que no próximo esforço concentrado nós estejamos todos aqui presentes no plenário, se for possível, os 81 senadores.
3: Essa é a segunda data de esforço concentrado de votações do segundo semestre. Na primeira, de forma semipresencial, foram votados, por exemplo, o projeto que cria o Programa de Desenvolvimento da Indústria de Fertilizantes e uma medida provisória que socorreu vítimas de desastres naturais. Esforço concentrado é como se chamam as reuniões centralizadas em períodos curtos, na tentativa de votar projetos urgentes, apesar do período eleitoral, quando os parlamentares estão em campanha em seus estados. Esse ano, 2/3, ou 54 das vagas do Senado estão em disputa. 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
1: A troca de bebês e o tráfico de crianças são riscos que podem ser evitados com mais segurança e identificação nas maternidades. Um projeto aprovado pela Comissão de Constituição e Justiça prevê a coleta de dados biométricos do recém-nascido logo após o parto.
2: A medida busca garantir a identificação segura do bebê e dar mais proteção às famílias. Os detalhes com o repórter Bruno Lourenço.
5: Pelo texto, o procedimento de identificação biométrica deverá registrar as impressões digitais da mãe e a dos pés do bebê. Essas informações constarão da declaração de nascido vivo. A relatora, senadora Roberta Cioli, do Republicanos de Roraima, defendeu a medida.
6: Exigência de vinculação individualizada e rastreável entre a identificação biométrica da mãe e do recém-nascido, destinada a assegurar a autenticidade, identificação e a integralidade das informações registradas.
5: A senadora doutora Eudócia, do PSDB de Alagoas, reforçou que a iniciativa aumenta a segurança do registro civil e previne a troca, o roubo, as adoções irregulares e o tráfico de bebês.
7: E aí nós iremos mudar a história dos nossos recém-nascidos para não terem o risco de serem trocados ou de ser confundido contra o bebê, enfim, de ter algum tipo de fraude.
5: A proposta passará por um turno suplementar de votação na CCJ antes de poder seguir diretamente para análise da Câmara dos Deputados.
1: O presidente da Comissão de Relações Exteriores defendeu um acordo para evitar uma escalada comercial com os Estados Unidos. Isso porque uma disputa comercial pode ter impactos diretos na economia e nas relações entre os dois países.
2: Diante do novo tarifaço americano, o governo brasileiro abriu um processo de reciprocidade e o Senado acompanha as negociações. O repórter Pedro Pincer tem mais informações.
8: O governo brasileiro anunciou a abertura formal do processo para avaliar se o tarifaço dos Estados Unidos contra exportações nacionais será respondido com base na Lei da Reciprocidade Econômica, que é um novo mecanismo da legislação brasileira para disputas comerciais. O Palácio do Planalto informou que o procedimento foi iniciado a partir do compartilhamento do pedido pela Secretaria Executiva da Câmara de Comércio Exterior com os demais integrantes do seu Comitê Executivo de Gestão. O consultor legislativo do Senado, Marcos Túlio Bezerra, lembrou que o Brasil pode de pôr sobre a mesa pautas essenciais para os Estados Unidos, como direitos autorais que afetam as big techs e patentes de medicamentos.
9: Então, se com a ameaça das medidas, a possibilidade de adoção das contramedidas aqui pelo governo brasileiro, o governo já consiga ser bem sucedido em retomar a negociação, a gente já considera que a lei vai ter um sucesso.
8: Em nota, o presidente da Comissão de Relações Exteriores, senador Nelsinho Tradi, do PSD de Mato Grosso do Sul, afirmou receber com atenção a decisão do Poder Executivo. Para o senador, o Brasil precisa estar preparado para agir quando necessário, sem esquecer que as relações bilaterais com os Estados Unidos ocorrem há mais de 200 anos e que todas as possibilidades de entendimento devem ser buscadas antes de uma escalada comercial.
1: Quem trabalha ao volante, o veículo é ferramenta de trabalho e fonte de renda. Mas, na hora de trocar o carro ou renovar a frota, o acesso ao crédito pode ser um obstáculo.
2: Para facilitar esse financiamento, o Congresso vai analisar uma medida provisória sobre o tema. A senadora Leila Barros foi eleita presidente da comissão mista, que vai examinar a proposta. A reportagem é de Marcela Cunha.
10: A senadora Leila Barros, do PDT do Distrito Federal, destacou que o texto foca em uma categoria que hoje reúne mais de 2 milhões de brasileiros, motoristas de aplicativo, taxistas, entregadores e motofrentistas. Esses trabalhadores dependem de seus veículos diariamente, mas esbarram na burocracia dos bancos na hora de financiar um novo modelo. Ao assumir a presidência da comissão mista, a senadora Leila ressaltou que a falta de crédito acessível acaba penalizando quem mais trabalha.
11: Quem trabalha por aplicativo sabe como é difícil chegar ao sistema financeiro apresentando uma renda variável e conseguir crédito com juros e prazos razoáveis. Muitas vezes, o resultado é continuar trabalhando com um veículo antigo e compromete uma parcela cada vez maior da renda do trabalhador.
10: Para facilitar os financiamentos, a medida provisória prevê o uso de recursos do Fundo de Investimento em Infraestrutura Social e a criação de mecanismos de garantia pública. Além de gerar renda, a proposta foca em cidades sustentáveis, incentivando frotas de baixo carbono e pontos de recarga de baterias. A relatora será a deputada Amanda Gentil, do Progressistas do Maranhão.
12: Eleições 2026.
1: Em 2026, o eleitor vai às urnas para escolher quem vai representar seu estado ou distrito federal no Senado. Mas, afinal, o que faz um senador? Além de participar da criação e da revisão das leis, ele tem a missão de fiscalizar o governo federal e exercer atribuições exclusivas do Senado.
2: A reportagem de Yasmin Rodrigues explica como funciona esse trabalho e por que o Senado tem um papel central na democracia brasileira.
13: O Senado Federal é uma das duas casas do Congresso Nacional e representa os estados e o Distrito Federal. Senadores e deputados federais apresentam, discutem e votam propostas que podem virar leis. O Senado também tem o chamado papel revisor. Depois de aprovada em uma das casas, a proposta é analisada pela outra, que pode fazer mudanças antes da aprovação final. Para o presidente do Senado, Davi Alcolumbre, o trabalho dos parlamentares é uma responsabilidade de todos.
14: Isso não é uma missão de um homem, nem de uma mulher, nem da mesa diretora. Isso é a missão dos 81 senadores, de todos os partidos constituídos no Brasil, de 513 deputados federais e deputadas, porque só a união pode transformar verdadeiramente a vida das pessoas.
13: Senadores e deputados também têm a função de fiscalizar o Poder Executivo. Isso significa acompanhar as ações do governo federal, avaliar políticas públicas, analisar as contas da Presidência da República e criar CPIs. Mas o Senado tem atribuições que são exclusivas da Casa. Uma delas é aprovar as autoridades indicadas pelo Presidente da República, como ministros dos Tribunais Superiores, o Procurador-Geral da República, diretores do Banco Central e embaixadores. Outra é autorizar operações de crédito da União, dos Estados, do Distrito Federal e dos municípios. E, por fim, o Senado é responsável por julgar o Presidente da República em um processo de impeachment, depois que a Câmara dos Deputados autoriza a abertura do processo.
2: Com trabalhos técnicos de Eliseu Caires, o Jornal do Senado fica por aqui.

0: Histórica da categoria, como informa a repórter Paula Bitar.
1: A Comissão de Constituição e Justiça da Câmara aprovou uma proposta que regulamenta o exercício das profissões de conservador, restaurador de bens culturais e de técnico em conservação e restauração de bens culturais. De acordo com o texto aprovado, poderá atuar como conservador, restaurador de bens culturais móveis e integrados quem tiver diploma de curso superior na área, reconhecido pelo Ministério da Educação ou expedido por instituição estrangeira e revalidado no Brasil, ou mestrado ou doutorado na área expedido por instituição brasileira reconhecida pelo Ministério da Educação ou por instituição estrangeira e revalidado no Brasil, desde que tenha elaborado dissertação ou tese em tecnologia da conservação e restauração de bens culturais móveis e integrados e comprove pelo menos 5 anos de atividades técnicas e científicas próprias do campo. Também poderão exercer a profissão aqueles com diploma de outros cursos superiores que exerçam atividades na área há pelo menos 5 anos até a data de publicação da lei e os que tenham concluído até a data de publicação da lei curso de especialização na área observada a carga horária mínima exigida pelo Ministério da Educação. Entre as atribuições do conservador, restaurador de bens culturais móveis e integrados estão realizar procedimentos de conservação e restauração em bens culturais, ministrar aulas relacionadas ao tema, desenvolver e coordenar projetos e pesquisas científicas sobre o tema e elaborar laudos técnicos, orientar e supervisionar acondicionamentos e acompanhar o transporte de obras de valor histórico, artístico e cultural, como courier. Já para atuar como técnicos em conservação e restauração de bens culturais móveis e integrados, é preciso ter curso de educação profissional técnica de nível médio na área, no Brasil ou no exterior e revalidado no país, ou então atuar na atividade comprovadamente há mais de 5 anos e não possuir escolaridade técnica exigida até a data da publicação da lei. Entre as atribuições desse profissional estão realizar exame técnico do estado de conservação de bens culturais móveis e integrados e auxiliar em eventos como seminários e exposições sobre o tema. Entre os deveres e responsabilidades do conservador, restaurador e do técnico estão assumir apenas trabalhos que possam realizar com segurança dentro dos limites de sua formação, não utilizar produtos, materiais e procedimentos técnicos que ponham em risco a integridade do bem cultural e, na compensação de acidentes ou perdas, não encobrir ou modificar o que existe do original, de modo a não alterar suas características e condições físicas após o evento. A autora do projeto, deputada Fernanda Melchiona, do PSOL do Rio Grande do Sul, considerou a aprovação uma vitória para os profissionais e para as universidades. Segundo ela, os profissionais pleiteiam essa legislação.
2: Eles tinham apresentado essa iniciativa com então, o então deputado Chico Alencar, que nesse ano não exerceu o mandato federal. E eu apresentei, portanto, esse projeto, que depois foi qualificado pelas contribuições das universidades que têm o curso, como é o caso da UFPEL, na Universidade Federal do Pará, eu tive conhecendo a formação e o trabalho, que contribui enormemente para a preservação de bens culturais, o nosso patrimônio, a valorização da carreira, o incentivo à formação técnica, se aproxima de padrões internacionais, né? De conservação e restauração.
1: A proposta considera bem cultural móvel o objeto de natureza artística, histórica, documental, científica e tecnológica. Isso abrange obras de arte, documentos, artefatos arqueológicos, etnográficos e de cultura popular e elementos paleontológicos de ciências naturais, científicos e tecnológicos, possíveis de serem deslocados ou transportados. Já o bem cultural integrado está vinculado à superfície construída de um bem imóvel ou da natureza. Isso inclui pinturas artísticas ou decorativas, retábulos, esculturas, ourivesaria, cerâmica, azulejaria, estuques, relevos, elementos decorativos e tecnologias que envolvam os elementos construtivos e os materiais de construção empregados nas vedações, revestimentos e acabamentos. A proposta que regulamenta o exercício das profissões de conservador, restaurador de bens culturais e de técnico em conservação e restauração de bens culturais segue agora para o Senado, a menos que haja recurso para votação antes pelo plenário da Câmara. Da Rádio Câmara, de Brasília, Paula Bitar.
3: Educação. Beto Preto, do PSD, exalta a expansão dos cursos de medicina nas universidades estaduais do Paraná. O deputado cita a criação do curso de medicina em Apucarana e o lançamento da graduação no campus da Unespar em Paranavaí, além do curso de enfermagem em Paranaguá.

0: Na opinião de Beto Preto, a ampliação das vagas em cursos da área de saúde contribui para a formação de profissionais que atuarão no Sistema Único de Saúde. O parlamentar reforça que as graduações são gratuitas e oferecem oportunidades para estudantes da rede pública.
1: Saúde.
2: Paulo Soares, do Podemos de São Paulo, apresentou projeto que visa descentralizar e regionalizar os serviços do SUS, usando estruturas hospitalares atualmente desocupadas em cidades menores para ampliar atendimentos e reduzir mortes em filas de espera.
0: Paulo Soares cita a cidade de Bauru como exemplo, com a morte de 1.123 pacientes à espera de leitos nos últimos 5 anos. O congressista cobra mais atenção do governo federal às regiões interioranas, com a disponibilização de profissionais e equipamentos.
1: Previdência.
2: Rodrigo Hollenberg, do PSB do Distrito Federal, apresentou projeto que amplia o acesso ao benefício de prestação continuada. A proposta eleva para meio salário mínimo por pessoa o limite de renda familiar e permite descontar gastos com alimentação especial, medicamentos e terapias.
0: Rodrigo Hollenberg também defende a regulamentação da avaliação biopsicossocial. Ele sustenta que a medida é necessária para garantir o acesso efetivo das pessoas com deficiência aos benefícios previstos em lei.
2: Dani Cunha, do PL do Rio de Janeiro, defende projeto que permite a pais ou responsáveis por crianças e adolescentes com deficiência trabalhar sem perder o benefício de prestação continuada. Pela proposta da deputada, a remuneração de até 10 salários mínimos não entraria no cálculo da renda familiar.
0: Dani Cunha afirma que a regra atual desestimula o retorno ao mercado de trabalho, especialmente de mãe solo, já que qualquer aumento de renda pode resultar na perda do benefício da criança. Ela acrescenta que o texto também autoriza a dedução de despesas com o tratamento da deficiência.
1: Comissões.
2: Luiz Lima, do Novo, do Rio de Janeiro, destaca os resultados da CPMI do INSS na investigação de descontos indevidos em aposentadorias. De acordo com o deputado, a comissão ajudou a identificar operadores financeiros, servidores e entidades suspeitas de participação nas fraudes.
3: A gente teve a felicidade de mostrar para o Brasil, ser um facilitador até para a Polícia Federal e para o STF, das pessoas envolvidas. Servidores do próprio INSS, operadores financeiros, recebedores de propina, sindicatos de fachada. Então a gente tem mais de 20 pessoas hoje presas e percebeu o quanto o brasileiro dispõe de tempo e de inteligência para fraudar, para enganar.
0: Luiz Lima acrescenta que 3 entidades investigadas teriam desviado mais de 6 bilhões de reais de aposentados, com descontos mensais que chegavam a R$50. Na avaliação do deputado, a CPMI contribuiu para recuperar recursos e dificultar a repetição das fraudes.
1: Segurança Pública.
2: Bongás, do PT Gaúcho, defende a aprovação de projeto que criminaliza a misoginia, entendida como ódio ou discriminação contra mulheres por sua condição de gênero. O deputado pondera que esse tipo de conduta alimenta a violência e viola a dignidade das mulheres.
0: Bongás pede que a Câmara vote logo a proposta, já aprovada pelo Senado. O parlamentar rejeita a ideia de que o projeto promova censura contra homens, mas diz que o objetivo é responsabilizar quem incentiva ou dissemina práticas de discriminação contra as mulheres.
2: Roberto Monteiro Pai, do PL do Rio de Janeiro, agradece a aprovação de uma moção de louvor ao filho Gabriel Monteiro na Comissão de Segurança Pública. Segundo o deputado, a homenagem reconhece a atuação do ex-vereador no combate à criminalidade.
0: Roberto Monteiro Pai também destaca o trabalho da policial civil do Distrito Federal, Deise Andrade, no enfrentamento ao feminicídio e à violência sexual contra crianças. O parlamentar ressalta a importância das ações de combate à violência contra as mulheres.
1: Economia.
2: A Câmara aprovou um projeto que reduz tributos pagos por empresas resseguradoras nacionais. O repórter Marcelo Lacher nos conta quais as medidas propostas.
4: O plenário da Câmara aprovou o projeto que reduz a carga tributária para resseguradoras nacionais. Resseguradoras são empresas que assumem parte dos riscos das seguradoras. Elas são responsáveis por uma espécie de seguro do seguro, usado principalmente em operações de grande valor ou com potencial para gerar perdas elevadas. O principal benefício proposto pelo projeto é a redução da alíquota da contribuição social sobre o lucro líquido, a CSLL, que hoje é de 15% e passa a ser de 9%. A proposta foi apresentada pelo deputado Isnaldo Bulhões Júnior, do MDB de Alagoas, com a justificativa de que as resseguradoras nacionais perderam mercado a partir de 2019, com a eliminação de restrições à atuação de resseguradores estrangeiros. Segundo Isnaldo Bulhões Júnior, as resseguradoras estrangeiras não recolhem no Brasil CSLL e imposto de renda sobre pessoa jurídica, como as nacionais. Por isso, o projeto também isenta as empresas brasileiras de um adicional do imposto de renda. O projeto recebeu parecer favorável do relator, deputado Fernando Monteiro, do PSD de Pernambuco, mas não teve apoio do governo, como explicou o deputado Ayrton Faleiro, do PT do Pará.
5: Nós estamos tratando de um projeto que ele traz implicações financeiras, ordenamento de despesa, impactos nas finanças. Nós estamos numa reta final de governo, que tem um plano econômico em curso, que tem compromissos com a sociedade para fazer entregas. É hora de nós trazermos e aprovarmos aqui coisas que venham trazer impacto financeiro.
4: Para o relator, Fernando Monteiro, a arrecadação pode inclusive vir a aumentar, mesmo com benefício fiscal. Segundo ele, a proposta beneficia as empresas nacionais e pode forçar as estrangeiras a abrirem subsidiárias no país. Já o autor da proposta, Isnaldo Bulhões Júnior, disse que não há prejuízos para a arrecadação.
6: Não há um equívoco, não há nenhum prejuízo, não há nenhum problema. Apenas equaliza a empresa nacional, a empresa brasileira, dentro da concorrência com as empresas estrangeiras.
4: O projeto que reduz a carga tributária para resseguradoras nacional seguiu para análise do Senado. Da Rádio Câmara de Brasília, com informações de Antônio Vital, Marcelo Larcher.
1: Desenvolvimento Regional.
0: Leonardo Gadelha, do Podemos, reivindica o aumento da quantidade de água da transposição do Rio São Francisco destinada à Paraíba. O deputado afirma que o volume previsto atualmente para o estado é insuficiente para atender às demandas da população e do desenvolvimento regional.
2: Leonardo Gadelha argumenta que os canais da transposição comportam uma vazão superior à autorizada pela Agência Nacional de Águas. O parlamentar pede uma revisão da distribuição entre os estados do Nordeste diante do risco de agravamento da seca com a ocorrência de fenômenos climáticos extremos.
1: Transportes.
0: Euclides Petersen, do Republicanos de Minas Gerais, propõe financiar a modernização, ampliação e recuperação de aeródromos públicos de interesse regional. A ideia é criar um programa nacional que use incentivos fiscais para captar recursos de pessoas físicas.
2: Pela proposta, os contribuintes poderiam destinar parte do imposto de renda a projetos aprovados pelo governo. Segundo Euclides Petersen, a medida amplia a conectividade aérea e estimula o desenvolvimento econômico, o turismo e o acesso a serviços públicos no interior.
1: Trabalho.
0: Chico Alencar, do PSOL do Rio de Janeiro, defende a aprovação de um projeto de sua autoria que estabelece o fim dos penduricalhos, que são parcelas adicionais incorporadas aos salários de funcionários dos três poderes e que extrapolam o teto constitucional de R$ 46 mil reais brutos.
2: O legislador cita que 91% dos magistrados recebem acima do teto e, em sua avaliação, a medida vai combater a desigualdade salarial no país. Chico Alencar também cobra do Senado a aprovação do fim da escala 6x1 como medida de combate à desigualdade social.
0: Daniel Almeida, do PCdoB da Bahia, apoia as reivindicações da Campanha Nacional dos Bancários. O deputado destaca a recomposição dos salários, o reajuste do vale-refeição, a participação nos lucros e melhores condições de trabalho nas agências e no regime remoto.
2: Daniel Almeida também pede mudanças nas regras dos planos de saúde dos bancos públicos. Segundo o parlamentar, alterações normativas dos últimos anos fizeram os bancários arcarem com uma parcela crescente dos custos.
1: Meio ambiente.
0: O delegado Matheus Laiola, do União do Paraná, apresentou o projeto que proíbe a caça esportiva em todo o país. A proposta altera a lei de proteção à fauna e também revoga dispositivos que tratam da regulamentação dessa modalidade de caça.
2: Segundo o delegado Matheus Laiola, a caça esportiva não pode se sobrepor à proteção dos animais e à preservação da biodiversidade. O parlamentar afirma ainda que a medida busca eliminar brechas na legislação e reforçar a proibição de práticas de caça voltadas ao lazer.
1: Esporte.
0: A Câmara aprovou uma política de incentivo ao futebol feminino no país. O repórter Antônio Vital tem mais informações sobre a proposta.
7: A menos de um ano da realização da Copa do Mundo Feminina no Brasil, o plenário da Câmara aprovou o projeto do governo que define diretrizes para o desenvolvimento do esporte no país. O projeto inclui o futebol feminino como prioridade na política pública esportiva nacional, com foco na profissionalização e na equidade de oportunidades. O texto também exige a elaboração de um plano de legado social, esportivo e financeiro da Copa do Mundo da modalidade, prevista para ocorrer entre 24 de junho e 25 de julho do ano que vem em 8 capitais. A proposta prevê que o Ministério do Esporte deverá promover condições favoráveis para o futebol feminino e incentivar a igualdade salarial e a participação de mulheres na gestão do esporte e na arbitragem. O projeto limita a inscrição de atletas não profissionais em competições oficiais. Na principal divisão nacional, o limite será de 4 atletas amadoras por equipe, com redução gradual até alcançar a total profissionalização do esporte. O texto prevê ainda a criação de protocolos para combater a discriminação, a intolerância e a violência contra as mulheres no esporte. A medida abrange atletas, árbitras, treinadoras, torcedoras e demais profissionais. O projeto recebeu parecer favorável da relatora, a deputada Jaque Rocha, do PT do Espírito Santo. Ela acrescentou na proposta diretrizes como a proteção da integridade física e psicológica das jogadoras, o combate ao racismo e à violência. No plenário, o relator foi o deputado Ayrton Faleiro, do PT do Pará, que defendeu medidas de incentivo para a modalidade.
5: Achamos por bem que a gente incentive o futebol feminino. O futebol, na sua essência, ele cumpre uma função de integração, de convívio social. E quando a gente fala de futebol, a gente vem em primeira visão muito o futebol masculino. Mas se a gente for para, inclusive, os interiores de cada um dos nossos estados, nós vamos ver lá um crescente movimento também nos clubes profissionais da participação feminina.
7: Na mesma sessão, a Câmara aprovou o projeto que reconhece o futebol praticado no Brasil como manifestação da cultura nacional. Os dois projetos foram enviados para análise do Senado. Na Rádio Câmara de Brasília, Antônio Vital.
2: Danley de Deus Interhols, do PSD Gaúcho, sugere ao Ministério da Educação medidas para melhorar a formação dos profissionais de educação física para o atendimento de estudantes com deficiência. Ele defende a atualização dos cursos superiores para fortalecer a inclusão.
0: A sugestão de Danley de Deus Interhols também prevê mais atividades práticas, estágios e formação continuada sobre o tema. Ele avalia que a preparação atual é insuficiente e pode deixar professores inseguros para garantir a participação efetiva de alunos com deficiência nas aulas.
2: Termina agora o Jornal Câmara dos Deputados, produzido pela Rádio Câmara, com trabalhos técnicos de Wellington Teles e a apresentação de Márcio Aquiles Sardi e Val Monteiro. Boa noite.
0: Uma boa noite para você. Ouça agora o Minuto do TCU.
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Alô, alô, amigos, muito boa noite! A partir de agora tá chegando para você o Que Noite nesta segunda-feira, 17 de agosto de 2026. Muito boa noite para você que está ligadinho, que está sintonizado, nos fazendo companhia nesta segunda-feira. E assim nós vamos juntos até às 11 horas, trazendo muita música boa para a noite da sua segunda-feira, para o início da sua semana ser ainda mais especial, não é? Vamos juntos, que a partir de agora tá chegando uma playlist de muita música boa para você curtir. Por aí, tá bom? Vamos juntos então nesta sintonia. Agora que são 8 horas 4 minutos, a temperatura 21 graus 7 décimos, 85% a umidade relativa do ar. É o nosso Que Noite, que começa por aqui, onde contamos com a parceria do Da Colina Produtos Coloniais. 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E é claro, você é o meu convidado super especial, né? Vamos juntos, vamos interagindo, trazendo a boa música e você me ajudando a fazer a programação, mandando o seu recadinho no nosso WhatsApp 3742-1090. Você fala ao vivo com a gente, é isso mesmo. Você pode ligar, falar ao vivo, tanto pelo WhatsApp como pela ligação normal, né? Lembrando que você pode ligar também no 99857-0668. Então vai pegando o seu telefone, vai discando o número da 97 e vai decidindo qual música você quer ouvir na noite desta segunda-feira, tá bom? E a gente vai começando por aqui ao som da banda Silverson, lançamento EP Bailão e Verão, mais uma noite sem você. Simbora, é a 97 pra ti.

0: Foi aí, corpo e alma, é contraia véia, três vícios, também terceira dimensão e banda Silverson para abrir o nosso Que Noite desta segunda-feira. 8 horas, 17 minutos, intervalo e já voltamos.
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0: Muito bem, 8 horas, 18 minutos e nós vamos por aqui com o nosso Que Noite desta segunda-feira. 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Muito bem, vamos seguindo por aqui, trazendo mais música na programação, vamos trazendo eles. Trazendo eles que estão fazendo um sucesso, né, na internet. Quem não viu um vídeo deles cantando? Eles são muito parecidos, né, com Milionário e José Rico. E a gente vai trazendo uma deles para curtir por aqui. Lembrando que você pode participar tanto ao vivo como pelo WhatsApp ou também fora do ar aqui, ligando no 3742-1090, mandando sua mensagem no WhatsApp, mensagem de áudio, ou então mensagem de texto, ou então ligando também no 998-570-668. Pode ligar também e falar ao vivo através do WhatsApp. Bora curtir, Thales e Bruno! Estrada da Vida. Essa aqui vai especialmente aos nossos amigos caminhoneiros que estão na boleia dos seus caminhões aí, nos dando, fazendo companhia na noite desta segunda-feira, nos levando aí na boleia dos seus caminhões.

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5: Muito bem, 8 horas 37 minutos, a temperatura 21 graus, 86% a umidade relativa do ar. E por aqui nós prosseguimos com o nosso Que Noite, destacando a parceria do Johnny Instalações. 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Destacando o recado através do nosso WhatsApp. Boa noite, Joel do Sobradinho, oferecendo uma música pro seu grande amor do Passa Sete. Os Atuais, Rio Azul chegando na programação, mais ou menos assim, pra você curtir.

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4: Maravilha! 8 horas 54 minutos, temperatura 20 graus 9 décimos, 86% a umidade relativa do ar. E nós vamos prosseguindo por aqui, destacando a parceria, né? 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Muito bem, olha só, né? Está no intervalo Internacional e Remo. Internacional está ganhando de 1 a 0. Gol do Carboneiro, né? Carboneiro abriu o placar para o Internacional contra o Remo. O jogo está no intervalo. Vamos destacando mais recados. Nossa amiga Rosena em Albardão. Boa noite, Rosena. Um abraço para ti. Obrigado pela sintonia. Quem mais? Boa noite, Almir. Roda para nós, Ana Castela. Recado da nossa amiga Helenita Eck, lá de Segredo, né? Serrinha Alta, Segredo. Um abraço, Helenita. Muito obrigado pela sintonia. Vamos trazendo um sucesso da Ana Castela para você, da Ana Castela, para você curtir aí. Em Segredo, um abraço para vocês. Excelente noite de descanso. Pra gente curtir então, Ana Castela com um trio Parada Dura, as Andorinhas. Assim, ó.